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0: 21h27.
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2: 21 horas e 47 minutos.
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0: 22h10.
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3: Registro Civil e Pátrio Poder. 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Enquanto os filhos forem menores, estão sujeitos a esse poder. 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
4: 22 horas e 22 minutos.
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0: Juliano César.
1: Valeu, João Bosco Vinícius. Parabéns pelo DVD, viu?
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0: 22 horas e 51 minutos.
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0: Tá, PM já foi, pode aumentar. Aumenta aí.
1: Agora sujou.
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2: 23 horas e 11 minutos.
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0: 23h36.
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4: 23 horas e 48 minutos.
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1: Meia-noite e 18 minutos.
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A gente vai ficando por aqui, mas muito, muito obrigado a vocês. Que Deus possa abençoar a vida de vocês cada vez mais. E que a comunidade Don Juan possa crescer.

0: São Paulo Eduardo, coisa boa. Obrigado pelo convite, obrigado pela participação. A gente está podendo aqui fazer a festa com vocês. Deus abençoe vocês. Parabéns pelo sucesso. E pode contar com tradição, pode contar com a gente, porque deve é, valeu?
1: Valeu, Michel, obrigado do fundo do coração, mais uma vez, pela força que vocês têm nos dado. Valeu?
0: Obrigado, obrigado.

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2: Meia-noite e 39 minutos.
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0: Obrigado, Uberlândia!
1: 1:03.
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7: Registro de Nascimento. 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Mas existem também algumas regras a serem seguidas. 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Mas esse prazo pode ser ampliado em até 3 meses para os lugares que ficam a mais de 30 quilômetros da sede do cartório. Quem tem a obrigação de fazer o registro é o pai da criança, mas na falta ou impedimento do pai, a obrigação será da mãe. Neste caso, o prazo é prorrogado por mais 45 dias. No caso de pais que não são casados e que queiram constar o nome dos dois no documento, é precisa a presença do pai e da mãe no cartório para fazer o registro de nascimento. Mas atenção! Se tanto o pai quanto a mãe estiverem impedidos de fazer o registro, a obrigação caberá a um parente mais próximo que seja maior de idade. E se não existir esse parente próximo? Bem, aí quem deve fazer o registro são os administradores de hospitais ou os médicos e parteiras que tiverem assistido o parto ou ainda pessoa idônea da casa onde a criança nasceu.
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3: Uma hora e 17 minutos.
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0: Mãozinha pra cima agora! Garçom, a conta, por favor.
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0: Me marcar no Fuscão Preto do Lelis e Leonardo aqui.
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0: 1:45.
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1: 2 horas.

0: e 4 minutos.
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0: 2 horas e 26 minutos.
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3: Agora sujou.
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7: 2 horas. E 39 minutos.
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0: Seja bem-vindo à cavalgada do PP.
1: Depois que muda já era, né?
2: Três horas e 11 minutos.
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2: 3 horas e 33 minutos.
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0: 3:57.
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6: Seguro para vítimas de acidentes de trânsito. 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
6: 4 horas e 10 minutos.
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0: 4:40.
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2: 4 horas e 59 minutos. 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

0: 5h23.
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5: Cinco horas e 37 minutos.
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0: 6:08.
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2: 6 horas e 28 minutos.
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8: Essa música se chama Estrela Guia.

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2: Amigo, tem que te alertar, cara. Meu, alertar o quê, velho? Você vai falar de novo, velho? Falei mil vezes, eu não vou te falar de novo. Você tá de sacanagem, cara. Sai daí.

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0: 16:53.
1: 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Tá, PM já foi, pode aumentar. Aumenta aí.
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3: Sete horas e cinco minutos.
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0: 8h35.
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0: Projeto Padres para a Igreja em Santa Catarina nos recorda que toda a comunidade cristã é corresponsável pelas vocações. Não é apenas tarefa dos padres ou animadores vocacionais, mas a missão de cada batizado rezar e sustentar os chamados que Deus continua a fazer. Jesus nos disse: pedi, pois, ao Senhor da messe que envie operários para a sua messe. Com este espírito, unidos como igreja, rezemos a dezena vocacional, também pela nossa paróquia, comunidades, famílias, pelos doentes e sofredores, pelos que pedem e precisam de nossas orações, pedindo que nunca falte servidores fiéis ao povo de Deus. Oração vocacional. Jesus, Mestre Divino, que chamaste os apóstolos a vos seguirem, continuai a passar pelos nossos caminhos, pelas nossas famílias, pelas nossas escolas, e continuai a repetir o convite a muitos dos nossos jovens. Dai coragem às pessoas convidadas, dai forças para que vos sejam fiéis, como apóstolos leigos, como diáconos, padres e bispos, como religiosos e religiosas, para o bem do povo de Deus e de toda a humanidade. Amém. Pai nosso, que estais no céu, santificado assim na terra como no céu. O pão nosso de cada dia nos dai hoje. Perdoai as nossas ofensas, assim como nós perdoamos a quem nos tem ofendido. E não nos deixeis cair em tentação, mas livrai-nos do mal. Amém. Ave Maria, cheia de graça, o Senhor é convosco. Bendita sois vós entre as mulheres, e bendito é o fruto do vosso ventre, Jesus. Santa Maria, Mãe de Deus, rogai por nós, pecadores, agora e na hora de nossa morte. Amém. Ave Maria. Agora e na hora de nossa morte. Amém. Ave Maria.
1: Cheia de graça, o Senhor é convosco. Bendita sois vós entre as mulheres. E bendito é o fruto do vosso ventre, Jesus.
0: Santa Maria, Mãe de Deus, rogai por nós, pecadores, agora e na hora de nossa morte. Amém. Ave Maria. Cheia de graça, o Senhor é convosco. Bendita sois vós entre as mulheres, e bendito é o fruto do vosso ventre, Jesus. Santa Maria, Mãe de Deus, rogai por nós, pecadores, agora e na hora de nossa morte. Amém. Ave Maria, cheia de graça, o Senhor é convosco. Bendita sois vós entre as mulheres, e bendito é o fruto do vosso ventre, Jesus. Santa Maria, Mãe de Deus, rogai por nós, pecadores, agora e na hora de nossa morte. Amém. Ave Maria, cheia de graça, o Senhor é convosco. Bendita sois vós entre as mulheres, e bendito é o fruto do vosso ventre, Jesus. Santa Maria, Mãe de Deus, rogai por nós, pecadores, agora e na hora de nossa morte. Amém. Ave Maria, cheia de graça, o Senhor é convosco. Bendita sois vós entre as mulheres, e bendito é o fruto do vosso ventre, Jesus. Santa Maria, Mãe de Deus, rogai por nós, pecadores, agora e na hora de nossa morte. Amém. Ave Maria, bendita sois vós entre as mulheres, e bendito é o fruto do vosso ventre, Jesus. Santa Maria, Mãe de Deus, rogai por nós, pecadores, agora e na hora de nossa morte. Amém. Ave Maria, cheia de graça, o Senhor é convosco. Bendita sois vós entre as mulheres, e bendito é o fruto do vosso ventre, Jesus. Santa Maria, Mãe de Deus, rogai por nós, pecadores, agora e na hora de nossa morte. Amém. Enviai, Senhor, operários à vossa messe, pois a messe é grande e poucos são os operários.

Em comunhão com os cristãos do mundo inteiro, celebramos a ascensão do Senhor. Jesus conclui sua missão, despede-se dos seus e é elevado e glorificado pelo Pai. A participação na Eucaristia nos incentiva a acolher e testemunhar o apelo de Jesus: ide e fazei discípulos. Também o tema deste 60º Dia Mundial das Comunicações, preservar vozes e rostos humanos, ressalta a importância de, diante dos avanços tecnológicos, mantermos a autenticidade e a humanidade na comunicação. Em comunhão com toda a Igreja, renovamos a aliança de amor com a Mãe Três Vezes Admirável. Acolhemos as capelinhas e toda a equipe de liturgia, cantando.

0: Seja louvado nosso Senhor Jesus Cristo.
1: Para sempre seja louvado.
0: Mãe, Rainha, três vezes admirável pelo Pai Criador, pelo Filho Redentor, pelo Espírito Santo Santificador, rogai por nós. Abençoai as nossas famílias. Que bom vê-los, tê-los. Quero saudar a Maria Elisa, que está de aniversário, que bom. Mais um aninho, sempre conosco. Saudar a Dona Ju, que também está de aniversário. A irmã dela, a Dona Fernanda, 96, se eu não me engano. Não está aqui, mas reza conosco. Demais aniversariantes. Quero também acolher a irmã de Maria Tereza Conceição da Rosa.

0: espírita, na nossa jornada, na nossa missão, e a intercessão de nossa Mãe Rainha estejam sempre convosco.
1: Bendito seja Deus que nos reuniu no amor de Cristo.
0: São muitos os nossos pecados, mas muito maior se mostra a misericórdia de Deus, o amor de Deus por cada um de nós, que a tudo e a todos perdoa. Deus não julga para condenar, Deus julga para salvar, para oferecer o céu. Por isso, arrependido de nossos pecados, imploremos o perdão de Deus e a conversão do nosso coração, cantando.

0: Que Deus tenha piedade e compaixão de nós, pois pecamos por pensamentos e palavras, atos e omissões. Perdoai-nos, Pai de bondade, dos nossos muitos e tão grandes pecados. Nós os pedimos, por Jesus Cristo, vosso Filho, na unidade do Espírito Santo.
1: Amém. Amém.

por este dia, por esta Eucaristia, pelo dom da vida da Elisa, da Dona Ju, da Dona Fernanda, também do nosso bispo que vai estar de aniversário, louvemos cantando.

0: Nós vamos rezar esta missa pelas intenções colocadas diante do altar e também por aquelas intenções que trazemos no nosso coração. Sétimo dia de Teresa Conceição da Rosa. Por Juliette José de Souza, José Elias Francisco, Dorivaldo José de Souza, Márcio Vieira Pacheco, Manuel Antônio Vieira, Maria da Conceição Vieira, por todos os falecidos da família Vieira. Wilson Adriano de Souza, Pedro dos Santos Bias, Faustino Feliciano dos Santos, Darlene de Amorim Santos, Ana Paula da Silva, Maria Roseli Platem Borlo e por Teresa Maria de Souza Carvalho. Por todos os falecidos de nossas famílias e comunidades, pelos nossos doentes, o Márcio, a Rosa, a Dona Rosa, o seu Valdir, o seu Hermes, seu Luiz na Santana, Dona Marinha, Dona Emília Vieira, seu Vandinho, Luiz e Mabre Pereira Mota, pelo Berto Rosenvaldo, Dona Alzerina, Larissa Rodrigues Vieira, João Felipe de Souza, seu João e Dona Vani, Vera Regina Machado, Dona Adélia Gonçalves e seus filhos, pelo Gabriel do Riacho, Dona Alcides, Patrícia Felipe Inocente, Manuel Antônio Teixeira, Cláudio Vicente, Deise Rodrigues, Dona Alvaci e seu Zeferino, seu Benício Silva, Dona Olívia, ainda pela saúde de Manuel Abraão, Nelo da Araçatuba, Ilma da Hilton, Adenide Couto, Celso Antônio de Oliveira, Tediana Matos, Murilo Silveira, Marcelino, Alaerte de Oliveira, Dejair Dálio, Dilma Borges, Nivaldo José de Souza, Manuel Basiliano da Silva, este faleceu. Mariana Vargas, seu Joaquim da Dona Amélia, que está se recuperando da sua cirurgia. José Ronaldo, que é o vô da Larissa. Maikel, seu João. Valdelina Cruz da Silva, que está no hospital para ter neném. E a Gisele da Valdinha, que ganhou neném. Por todos os doentes, os que pedem para as nossas orações, por todos os nossos aniversariantes. Oremos. Ó Deus, na presença dos apóstolos, o vosso Filho hoje subiu ao céu. Concedei, nós vos pedimos, que seguindo a sua promessa, ele esteja sempre conosco na terra e nós mereçamos viver com ele no céu. Concedei aos nossos falecidos o céu, o descanso eterno. Dai saúde aos doentes, às nossas missionárias e missionários da Mãe Peregrina, às famílias que recebem a Mãe Peregrina e a nós, que sejamos perseverantes sempre na nossa missão. Por nosso Senhor Jesus Cristo, vosso Filho, que é Deus, e convosco vive e reina na unidade do Espírito Santo, por todos os séculos dos séculos.
1: Amém.
0: Sentados com muita atenção, ouçamos a palavra de Deus.
1: Leitura do Ato dos Apóstolos. No primeiro livro, ó Teófilo, já tratei de tudo o que Jesus fez e ensinou, desde o começo, até ao dia em que foi levado para o céu, depois de ter dado instruções pelo Espírito Santo aos apóstolos que tinha escolhido. Foi a eles que Jesus se mostrou vivo, depois da sua paixão, com numerosas provas. Durante 40 dias, apareceu-lhes, falando do reino de Deus. Durante uma refeição, dei-lhe esta ordem: não vos afastei de Jerusalém, mas esperai a realização da promessa do Pai, da qual vós me ouviste falar. João batizou com água, vós, porém, sereis batizado com o Espírito Santo dentro de poucos dias. Então, os que estavam reunidos perguntaram a Jesus: Senhor, é agora que vais restaurar o reino de Israel? Jesus respondeu: não, vos cabe saber os tempos e os momentos que o Pai determinou com sua própria autoridade, mas recebeis o poder do Espírito Santo, que descerá sobre vós para serdes minhas testemunhas em Jerusalém, e toda a Judéia e na Samaria, e até os confins da terra. Depois de dizer isso, Jesus foi levado ao céu à vista deles. Uma nuvem o encobriu, de forma que seus olhos não podiam mais vê-los. Os apóstolos continuavam olhando para o céu enquanto Jesus subia. Apareceram então dois homens vestidos de branco que lhe disseram: "Homens da Galileia, por que ficais aqui parados, olhando para o céu? Esse Jesus que foi levado para o céu virá do mesmo modo como viste partir para o céu." Palavra do Senhor.
2: Graças a Deus.

Leitura da carta de São Paulo aos Efésios. Irmãos, o Deus de nosso Senhor Jesus Cristo, ó Pai que pertence à glória, vós dê um espírito de sabedoria que vos releva e faça verdadeiramente conhecer que Ele abra o vosso coração à sua luz, para que saibais qual a esperança que seu chamamento vos dá, qual a riqueza da glória que está na sua herança com os santos. E que imenso poder Ele exerceu em favor de nós que cremos, de acordo com a sua ação e força onipotente. Ele manifestou sua força em Cristo, quando ressuscitou dos mortos e o fez sentar-se à sua direita nos céus, bem acima de toda autoridade, poder, potência, soberania ou qualquer título que se possa mencionar, não somente neste mundo, mas ainda no mundo futuro. Sim, Ele pôs tudo sobre os seus pés e fez dele, que está acima de tudo, a cabeça da igreja, que é o seu corpo, a plenitude daquele que possui a plenitude universal. Palavras do Senhor.

podemos sentar para partilhar a palavra de Deus. Meus queridos irmãos e irmãs, parece que foi ontem, mas hoje faz 40 dias que nós celebramos a Páscoa. E durante esses 40 dias, Jesus vem preparando os seus discípulos para dar continuidade à sua missão. Por isso que é muito importante termos em nós, em cada um de nós, os mesmos sentimentos e as mesmas atitudes de Jesus perante a missão que nos foi confiada. Ninguém está nesse mundo, nesta vida, por mero fruto do acaso, ou por descuido da natureza, ou ainda por uma questão de sorte ou azar, não. Todos nós viemos a este mundo com um propósito divino, com o querer de Deus. Todos nós temos uma missão neste mundo, enquanto padre ou liderança, esposo ou esposa, pai, mãe, filho, irmão, aonde Deus nos colocou, Deus tem aí para nós uma missão. E é conforme eu vivo essa missão que me foi confiada, eu receberei um dia o céu, a eternidade, porque Deus quer contar conosco. Deus pode fazer tudo sozinho, mas Deus quer contar conosco na missão de tornar o mundo um lugar melhor de se viver, de tornar Jesus mais conhecido, mais amado e mais vivido. Por isso, toda a liturgia de hoje lembra para nós algo muito importante. O céu deve ser a nossa meta. O céu é o lugar onde nós queremos também estar um dia, quando nós fecharmos os nossos olhos para este mundo, para esta vida, para abrirmos os olhos, para contemplarmos Deus face a face no céu. Por isso nós não podemos viver de qualquer jeito, viver de qualquer maneira, fazendo as coisas tanto faz, não. É preciso que nós tenhamos consciência de que eu ganharei o céu na medida que eu me coloco a caminho e a serviço de Deus, amando e servindo cada um daqueles e aquelas que Deus me confiou. E nós não podemos ter dúvida, como disse o Evangelho, que ainda entre os 12, haviam alguns que duvidavam no seu coração. Jesus sobe para o céu, para dizer a cada um de nós, que o nosso destino último é o céu. Ele não sobe para nos abandonar, Ele não sobe para nos deixar sozinhos, ou para nos deixar órfãos, não. Ele sobe para permanecer conosco, Ele com o Pai, de junto e com o Pai, enviará o Espírito Santo, o Paráclito, para nos dar o suporte, para nos dar a força, para nos dar ânimo, para nos dar coragem, para que nós possamos ser de fato os continuadores da missão de Jesus. Não só batizando também, mas, sobretudo, a observar tudo aquilo que Jesus ensinou aos discípulos, cabe a nós agora ensinar aqueles e aquelas que Deus nos confiou, para que eles também, assim como nós, também possamos observar. Aqui significa praticar, viver no nosso dia a dia, na comunidade, na família, na sociedade, onde colocou a cada um de nós. Então, cada um de nós tem uma missão especial, confiada por Deus, para que vivendo essa missão, um dia também possamos nós, Jesus subiu, mas sejamos nós também um dia, sermos levados para o céu. Por isso que é muito importante a gente lembrar Lucas 18, Mateus 19 e também Lucas 10, aquela pergunta que sempre alguém fazia a Jesus: bom mestre, o que eu devo fazer para ganhar herança, a vida eterna?
já que nós somos seres mortais, o nosso tempo é curto, a vida é breve, mas nós podemos fazer toda a diferença nesse mundo e na vida daqueles e aquelas que Deus confiou a cada um de nós. Nós não podemos pensar, nós não podemos viver como se nós nunca fôssemos morrer. Caminhamos para a morte, mas que bom que a gente não vive em função da morte, mas da vida. Nós não podemos viver como se nunca fôssemos morrer, e nós não podemos morrer como se nunca tivéssemos vivido, ou ter feito a nossa parte, vivido a nossa missão e a nossa vocação. A primeira leitura que nós ouvimos, tirada do livro dos Atos dos Apóstolos, Teófilo é o amigo de Deus, e esta leitura nos diz que é muito bom rezar, que é muito bom olhar para o alto, que é muito bom vir para a igreja, mas é preciso continuar. Nós não podemos parar, nós não podemos desistir. É a mesma coisa quando a gente, entre aspas, perde alguém, alguém morre da nossa família, assim como hoje celebramos a Maria Tereza Conceição Rosa, está aqui a sua irmã. Agora, vai parar de viver? Vamos parar de viver? Acabou? Não. A gente guarda quem ama no coração, na alma, nas lembranças, mas continuar a missão, continuar a vida, continuar sendo e fazendo aquilo que Deus quer e espera de cada um de nós, é missão daqueles que continuam aqui. Quem cumpriu a sua missão, como a Maria Tereza e tantos outros, que partiram de nossas famílias e comunidades, nós cremos que subiram para o céu, que foram levados para junto de Deus, que contemplam Deus face a face. Mas nós não podemos ficar olhando somente para o céu. Claro que é preciso olhar para a frente, para o alto, de onde vem a nossa salvação, mas é preciso continuar a nossa missão. Sem algumas pessoas que amamos, que nunca gostaríamos de nos separar, apenas fisicamente, mas com ela lembro, no coração, na alma e nas lembranças sempre. A segunda leitura que nós ouvimos, também tão bonita e tão significativa, lembra que Jesus é o fundador da igreja, ele é a cabeça deste corpo místico que chamamos igreja. Nós somos os membros desta igreja e nós precisamos continuar tornando também a nossa igreja, este corpo místico, vivo, atuante, fazendo a nossa parte, além de batizar, anunciando Jesus com palavras, mas também anunciando Jesus com a nossa própria vida. Hoje celebramos a aliança da nossa mãe rainha. Olha que bonita, cada capelinha daquela ali percorre 30 casas, 30 famílias. Olha quanta família, além de estar aqui todo domingo, além de ter os seus momentos de oração, além de fazer tão bonito lá fora no dia a dia, ainda tiram tempo para acolher a capela. E se a gente olha bem aquela capela, e eu sempre digo, e é bom dizer, que a frente, o centro daquela capela não é Maria. Mas Maria é aquela que disse sim a Deus, aquela que concebeu, tornando-se a esposa do Espírito Santo, é aquela que sempre esteve junto do seu filho Jesus, mesmo nos piores momentos, Deus a sustentava. Mas quem entra primeiro em nossa casa, quando encontra as portas abertas, é Jesus. Acolher Maria é acolher Jesus. Acolher Jesus é acolher Maria no nosso coração. E graças e também ao trabalho das nossas missionárias, e hoje eu vi, olha, achei muito bonito, homens entrando com a capelinha. A missão de levar Jesus às famílias, a missão de levar Jesus às pessoas que precisam,
não é só das mulheres. Esta missão é de todos nós, homens e mulheres, crianças, jovens e adultos, aqueles e aquelas que Deus quer contar para tornar o seu reino presente, para vivermos bem aqui com Ele, na nossa família, na nossa comunidade, igreja, na sociedade, mas também convivermos com Ele no céu, contemplando, além dEle, a face dEle, além de descansarmos um dia também com todos os que nos precederam na fé, em seus braços, contemplarmos também o rosto materno de Maria no céu. Seja louvado nosso Senhor Jesus Cristo. Neste momento nós daremos início à renovação da nossa aliança de amor com a nossa Mãe Rainha, cantando.

0: Querida mãe, rainha, teus filhos estão aqui, diante do teu santuário, neste corpo místico de Cristo, cuja cabeça é Ele, para renovar a aliança de amor contigo.
1: Mãe de Deus, sabemos que nos acompanha diariamente e o que espera a nossa entrega. E testemunho de fidelidade, por isso aqui estamos.
0: Nesta novena para a solenidade de Pentecostes, suplicamos-te, querida mãe, que intercedas por nós, o Divino Espírito Santo, com a plenitude dos seus dons e frutos.
2: Vinde, Espírito Santo, Deus Criador, que faz novas todas as coisas, renova nossa vida no fogo do teu amor, transforma o nosso coração e grava em nós a imagem de Cristo.

0: Entregamos as contribuições ao capital de graças, especialmente o propósito deste mês, a fim de que possamos ser testemunhas credíveis do Evangelho com aqueles que convivemos.
1: Meu carregar e meu suportar, meu falar e ousar, meu pensar e meu amar, tudo quanto eu merecer, minhas lutas e conquistas, tudo o que me faz sofrer e o que me dá alegria, o que sou e o que tenho, te ofereço como dom de amor para a sagrada fonte de graças que jorra do santuário.
0: Renovamos nossa aliança de amor, entregando à Mãe Rainha tudo o que somos e as pessoas que trazemos no nosso coração, rezando. Ó Senhora minha,
1: ó minha Mãe, eu me ofereço por toda vós, em prova da minha devoção para convosco, eu vos consagro neste dia os meus olhos, os meus ouvidos, a minha boca, o meu coração, e inteiramente todo o meu ser, e como assim sou vossa, ó incomparável Mãe, guardai-me e defendei-me como filho e propriedade vossa. Amém.
0: Rogai por nós, Santa Mãe de Deus,
1: para que sejamos dignos das promessas de Cristo.
0: Mãe Rainha vencedora, três vezes admirável de Schoenstatt,
1: rogai por nós e abençoai as nossas famílias.
0: Mãe Rainha vencedora, três vezes admirável de Schoenstatt,
1: rogai por nós e abençoai as nossas famílias.
0: Mãe Rainha, três vezes admirável de Schoenstatt,
1: rogai por nós e abençoai as nossas famílias.
0: Agora eu quero ler o propósito do mês, que eu achei muito bonito. Vocês leram o propósito? É, que bonitas que elas estão, de silêncio, né? Tão chique. É, deram um ar diferente. O propósito do mês, ó, não é do padre, é da mãe peregrina, da nossa missão. Quero ser o ponto final em fofocas e críticas na família e no ambiente de trabalho, silenciando ou apontando para os dons e qualidades positivas. Não ver nas pessoas somente coisas negativas, pecados ou coisas ruins. Todo mundo tem algo de bom para oferecer a Deus, a família, a comunidade, a igreja e a sociedade. E que assim seja.
2: Amém. Eu queria aproveitar esse momento, padre, agradecer o seu empenho conosco na peregrinação nas 18 comunidades. A gente quer agradecer a todos vocês, as comunidades que nos recepcionaram com muito carinho, com muita fé, com muita alegria. Foi um momento de muita gratidão, a gente já está com saudade já desse momento. Ah, tá. Então vamos juntos. Então, assim, a gente conseguiu, no mínimo, até agora, 10 capelas novas para as comunidades. É uma bênção, né? Nesse trabalho. Então, eu estou muito grata, assim, a todas as comunidades e a Deus e a Maria que nos recebeu e que vai vir mais missionários ainda para as nossas comunidades, a nossa paróquia. Muito, muito, muito obrigada mesmo, padre.
0: Cantemos!

0: Mas eu não fiz nada na peregrinação não, tá, gente? O agradecimento é para as missionárias, missionários e aqueles que percorreram a paróquia todo. O padre não foi. É, a gente anima, a gente orienta, a gente organiza, mas, né, isso é uma igreja sinodal. Não é uma igreja, a nossa paróquia não é uma igreja que depende do padre somente. Ah, o padre tem que determinar. Não, a gente orienta, organiza, diz é aqui, é ali, e quem está fazendo acontecer a igreja é a comunidade, as lideranças dos movimentos pastorais e associações. E que continuemos assim. Creio em Deus Pai, Todo-Poderoso, Criador do céu e da terra, e em Jesus Cristo, seu único Filho, nosso Senhor, que foi concebido pelo poder do Espírito Santo, nasceu da Virgem Maria, padeceu sob Pôncio Pilatos, foi crucificado, morto e sepultado, desceu à mansão dos mortos, ressuscitou ao terceiro dia, subiu aos céus, está sentado à direita de Deus Pai Todo-Poderoso, de onde há de vir julgar
1: os vivos e os mortos.
0: Creio no Espírito Santo, na Santa Igreja Católica,
1: na comunhão dos santos, na remissão dos pecados, na ressurreição da carne, na vida eterna. Amém.
0: Irmãos e irmãs, Jesus Cristo, que subindo ao céu atrai todos para si, invoquemos confiante as nossas preces e a cada pedido nós vamos responder. Cristo elevado ao céu, ouvi-nos.
1: Cristo elevado ao céu, ouvi-nos. Para que a igreja encontre sempre novos caminhos de evangelização e assim concretize sua responsabilidade de ensinar e batizar, rezemos.
0: Cristo elevado ao céu, ouvi-nos.
1: Para que nossas comunidades sejam testemunhas qualificadas de tudo o que o Divino Mestre ensinou, centrando neles seu modo de agir e de viver, rezemos.
0: Cristo elevado ao céu, ouvi-nos.
1: Para que as pessoas que se utilizam dos meios tradicionais de comunicação e das redes sociais sejam mensageiras de bênçãos e contribuam para que a tecnologia esteja a serviço de relações humanizadas e não seja a força que degrada a voz humana, rezemos.
0: Cristo elevado ao céu, ouvi-nos.
1: Para que ao celebrarmos esta solenidade da ascensão do Senhor, nos sintamos abençoados por seguir a Cristo, confirmados em nossa fé e esperança e animados a viver de modo consistente nosso compromisso de batizados, rezemos.
0: Cristo elevado ao céu, ouve pelas 12 crianças que ontem foram batizadas aqui nesta igreja, pelos missionários e missionárias da Mãe Peregrina e todas as lideranças dos movimentos pastorais e associações que faz esse corpo místico que é a nossa igreja paroquial continuar a missão que é anunciar Jesus, testemunhando com palavras e com a vida, rezemos.
1: Cristo elevado ao céu, ouvi-nos.
0: E pela nossa irmã Maria Teresa Conceição da Rosa, que há 7 dias partiu, para que com todos os falecidos, contemple Deus face a face no céu, pelo tanto que amou, pelo bem que fez e aqueles que serviu, rezemos.
1: Cristo elevado ao céu, ouvi-nos.
0: Tudo isso vos pedimos, Pai de bondade, por Jesus Cristo, na unidade do Espírito Santo.
2: Amém.
0: Sentados, daremos início à nossa liturgia sacramental com o nosso ofertório cantando.

0: Orai, meus irmãos e minhas irmãs, para que este meu e vosso sacrifício, hoje também oferecido pela nossa irmã Maria Tereza Conceição da Rosa e por todas as lideranças desse corpo místico que é a nossa igreja, seja uma oferta agradável a Deus Pai Todo-Poderoso.
1: Receba, ó Senhor, por tuas mãos este sacrifício para a glória do seu nome, para a sua santa igreja.
0: Ó Deus, o vosso Filho unigênito, nosso pontífice, vive para sempre sentado à vossa direita, intercedendo por nós. Concedei que, confiantes, nos aproximemos do trono da graça para obter a vossa misericórdia. Por Cristo nosso Senhor.
1: Amém.
0: O Senhor

Na verdade é digno e justo. É nosso dever e salvação dar-vos graças sempre em todo lugar, Senhor Pai Santo, Deus eterno e todo-poderoso. Pois o Senhor Jesus, Rei da Glória, vencedor do pecado e da morte, ante os anjos maravilhados, subiu hoje ao mais alto dos céus, constituído mediador entre Deus

nos precedeu não para afastar-se da nossa humildade, mas para dar a nós, membros do seu corpo, a confiança de um dia o seguirmos. Por isso, transbordando de alegria pascal, exulta a criação por toda a terra, também as virtudes celestes e as potestades angélicas proclamam o hino da vossa glória.

0: Na verdade, vós sois santo, ó Deus do universo, e tu que criaste, proclamo o vosso louvor, porque por Jesus Cristo, vosso Filho e Senhor nosso, pela força e ação do Espírito Santo, dais vida e santidade a todas as coisas, e não cessai de reunir para vós um povo que vos ofereça toda parte, do nascer ao pôr do sol, um sacrifício perfeito. Por isso, ó Pai, nós vos suplicamos, santificai pelo Espírito Santo as oferendas que vos apresentamos para serem consagradas, a fim de que se tornem o corpo e o sangue do vosso Filho, nosso Senhor Jesus Cristo, que nos mandou celebrar estes mistérios.
1: Enviai o vosso Espírito Santo,
0: estando para ser entregue, abraçando livremente a paixão, Jesus tomou o pão em suas mãos, elevou aos céus, pronunciou a bênção de ação de graças, partiu o pão e deu a seus discípulos, dizendo: tomai todos e comei, isto é o meu corpo, que será entregue por vós.

Do mesmo modo, ao fim daquela ceia, ele tomou o cálice, elevou aos céus, pronunciou a bênção de ação de graças e passou entre os seus discípulos, dizendo: tomai todos e bebei. Este é o cálice do meu sangue, o sangue da nova e eterna aliança, que será derramado por vós e por todos para a remissão dos pecados. Fazei isto em memória de mim.

0: celebrando agora, ó Pai, o memorial da paixão redentora do vosso Filho, da sua gloriosa ressurreição e ascensão ao céu, e enquanto esperamos a sua nova vinda, nós vos oferecemos em ação de graças este sacrifício vivo e santo.
1: Aceitai, ó Senhor, a nossa oferta.
0: Olhai com bondade a oblação da vossa igreja e reconhecei nela o sacrifício que nos reconciliou convosco, e concedei que, alimentando-nos com o corpo e o sangue do vosso Filho, repletos do Espírito Santo, nos tornemos em Cristo um só corpo e um só Espírito.
1: O Espírito nos una num só corpo.
0: Que o mesmo Espírito faça de nós uma eterna oferenda para alcançarmos a herança com os vossos santos eleitos, a Santíssima Virgem Maria, Mãe de Deus, São José, seu esposo, os santos apóstolos gloriosos mártires, Santa Teresinha e seus santos pais, Miguel, Gabriel e Rafael, a bem-aventurada Albertina e todos os santos que não cessam de interceder por nós na vossa presença.
1: Fazei de nós uma perfeita oferenda.
0: Nós vos suplicamos, Senhor, que esse sacrifício da nossa reconciliação estenda a paz e a salvação ao mundo inteiro. Confirmai na fé e na caridade a vossa igreja que caminha neste mundo com o vosso servo Papa Leão, o nosso bispo Adilson Pedro Buzin, as crianças, jovens e adultos, as nossas lideranças e todos os ministros do vosso povo por vós redimido. Atendei propício as preces dessa família que reunistes em vossa presença. Reconduzi a vós, Pai de misericórdia, todos os vossos filhos e filhas dispersos pelo mundo inteiro.
1: Lembrai, ó Pai, da vossa igreja.
0: Acolhei com bondade no vosso reino os nossos irmãos e irmãs que partiram desta vida. A nossa irmã Maria Teresa Conceição da Rosa, aqueles e aquelas pelos quais estamos rezando esta Santa Missa, e que agora também aqueles e aquelas que lembramos no silêncio do nosso coração. E os que morreram na vossa amizade, unidos a eles, esperamos também saciar-nos eternamente da vossa glória, por Cristo Senhor nosso. Por Ele dais ao mundo todo o bem e toda a graça.

0: São Bento dizia, et labora, rezar e trabalhar, não só por aquilo que precisamos, para tornar também o reino de Deus presente. Como Jesus nos ensinou com palavra e com a vida, rezemos. Pai nosso,
1: que estais no céu, santificado seja o vosso nome, venha a nós o vosso reino, seja feita a vossa vontade, assim na terra como no céu. O pão nosso de cada dia nos dai hoje, perdoai as nossas ofensas, assim como nós perdoamos a quem nos tem ofendido, e não nos deixeis cair em tentação, mas livrai-nos do mal.
0: Livrai-nos de todos os males, ó Pai, das doenças, dos sofrimentos, das guerras e pandemias, e dai-nos hoje a vossa paz. Ajudados pela vossa misericórdia, sejamos sempre livres do pecado e protegidos de todos os perigos, enquanto aguardamos a feliz esperança e a vinda do nosso Salvador, Jesus Cristo.
1: Vosso é o reino, o poder e a glória para sempre.
0: Senhor Jesus Cristo, e seus vossos apóstolos, eu vos deixo a paz, eu vos dou a minha paz. Não olhei os nossos pecados, mas a fé que anima a vossa igreja, dá-lhe segundo o vosso desejo a paz e a unidade. Vós que sois Deus, com o Pai e o Espírito Santo.
1: Amém.
0: Que a paz do Senhor esteja convosco, em vossa casa e com toda a vossa família.
1: O amor de Cristo nos uniu.

0: Felizes somos nós, os convidados queridos e muito amados para a ceia do Senhor. Eis o Cristo, o Cordeiro de Deus, aquele que tira os pecados do mundo.
1: Senhor, eu não sou digno que entreis em minha morada, mas dizei uma palavra e serei salvo.
0: Que nos guarde nesse mundo, nesta vida, nos dê força, coragem, fé e esperança na nossa missão e nas nossas lutas diárias. E depois de uma vida longa e feliz, de muito amar e servir, e de muito anunciar Jesus com palavra e com a vida, nos conduz até a vida eterna.

O amor de Deus não tem limite. Oremos. Os dons que recebemos do vosso altar, Senhor, despertem em nossos corações o desejo da pátria celeste e nos façam caminhar com vigor, seguindo as pegadas de Jesus, até onde nos precedemos.

0: teu como nosso Salvador. Concedei a vossa filha e nossa irmã, Maria Teresa Conceição da Rosa, participar com todos os falecidos do grande banquete do céu. Ele que vive e reina na unidade do Espírito Santo por todos os séculos dos séculos.
1: Amém.
0: Sentados para os avisos. A Maria Teresa que nós rezamos eu não conheci não. Ela viveu o primeiro casamento com a Adeclésio, mas sempre ouvi falar muito bem dessa mulher, que mesmo não dando certo o casamento lá atrás, ela continuou numa amizade muito bonita com a família do seu ex-esposo, principalmente também com a sua sogra, nossa querida Dona Adelaide, né? Então, que bom, às vezes quando alguém se separa, não quer mais saber da família, não quer saber da sogra, dos cunhados, dos sobrinhos, não, ela não. E além de ser uma pessoa, sempre ouvi dizer também, maravilhosa, muito querida, prestativa, amiga, que bom, né? Lembrei, perguntei aqui para a Josi, ninguém viu, mas eu perguntei, é a nora da Dona Adelaide, a cunhada do Louro? É, que bom, que de vez em quando a gente ir pelas estradas da vida. Quem? Ah, quem são? Levante a mão. Que bom, que exemplo bonito que a tua mãe deu, né? Que bom, sejam tão bons quanto ela foi. Algumas coisas podem não dar certo na vida, com toda certeza não dá também para nós. Mas não se esqueçam das pessoas que Deus colocou no caminho de vocês, como a mãe de vocês, nunca jamais esqueceu. É. Aliás, ela não vai morrer, não. Não é porque ela não está mais que ela vai morrer. Ela está na carne de vocês que cobre o corpo, ela está no sangue de vocês que corre na veia, ela está na atitude de vocês que ensinou vocês ser as pessoas que são. Pode até ter se afastado, mas ela continua com toda certeza. Força, coragem, fé e esperança. Sempre, ela está no céu. Os nossos avisos, às 10h15 nós temos missa festiva, em honra de Nossa Senhora de Fátima e Divino Espírito Santo, na comunidade do Sambaqui. Eu até achei muito interessante, elogiei bastante. Sabe quem é o casal da corte? Não é jovem, é um casal casado, que muito trabalho na igreja, achei bonito, né? Às vezes convidam gente de fora que não tem nada a ver com a comunidade ou com a igreja. E ali não, dessa vez convidaram um casal que trabalha muito pela igreja. Então 10h15, meio-dia tem almoço, se alguém não quiser lavar a louça, não fazer comida, o Sambaqui é uma boa pedida, né? E à tarde tem show de brindes. Às 16h30 nós temos missa no Alto Arroio, às 19h nós temos missa aqui na Matriz. Amanhã, segunda-feira, dia 18, movimento de Cursilho, hora apostólica no Campestre. Terça-feira, dia 19, terço dos homens, às 19h45. Quarta-feira, aniversário do bispo, às 15h, missa da saúde. E às 19h15, aqui na igreja, reunião para todos os CPCs. Na quinta-feira, começa mais um Cursilho adulto feminino em Tubarão. Nós temos na quinta-feira, o Louro sempre vai, né, Louro? Lá na Várzea, missa, 19h. 19h30, adoração aqui. E movimento de irmãos, reunião paroquial no salão. Na sexta-feira, continua o Cursilho, missa, a Dona Ju está lá, a Dona Dilma, demais do Vale das Pedras. 19h, missa na comunidade São Francisco de Assis. Ali no Vale das Pedras, pertinho, né? E às 20h, terço das mulheres. No sábado continua o Cursilho, vamos rezar por ele. Às 5h, no sábado, missa na Penha. 18h30, missa no Arroio do Rosa. 19h, casamento do Ricardo e da Juliana no Alto Arroio. E aqui na Matriz, no Salão Paroquial, show de brindes. Um bingo para ajudar a comunidade do Barreiros. Se alguém quiser ajudar com um brinde, um quilo, uma dúzia de ovo, alguma coisa, a gente agradece, pode deixar na secretaria. Agradeço às comunidades que doaram, gente, R$600, televisão, batedeira, liquidificar, um monte de coisa, tudo brinde bom, que bom. É, eu digo sempre, quando um filho está precisando, se o pai e a mãe não ajudar, quem é que vai ajudar? Se uma comunidade está precisando, nós vamos virar as costas, fechar a igreja? Não, vamos ajudar. E eu gostaria de ver vocês no sábado que vem, no bingo, ali um pouquinho no salão, para ajudar a comunidade. Muito obrigado, né? Eu lembro ainda que no dia, o curso de batismo é no dia 30 e no dia 4 de junho é Corpus Christi. Vamos começar a preparar o material para fazer o tapete, né? Em Corpus Christi, a missa está marcada para as 9 horas. Tem mais algum aviso? Não? Catequese não tem? Ok. Aniversariantes. A Maria Elisa, que veio toda bonita, vem na frente. Isso. O Davi, mas não está aqui, vai estar lá no Sambaqui, né? Quem mais? A Dona Ju, a Dona Fernanda. Mais alguém? O Bispo. Mais alguém vai estar de aniversário? Ou está de aniversário? A Dona Ju veio até de coletinho, ó. Lembrou até. Olhei para a Dona Ju, lembrei do cantor que usava colete. Vocês lembram? É do meu tempo. Roberto Leal. Agora é moda? Dona Ju está na moda, ó. Tem mais alguém de aniversário, gente? Está de aniversário, minha querida? Que bom. Ela disse que ano passado esteve aqui na missa. Ó, já faz um ano e agora voltou. Que bom que está aqui conosco. Que Deus continue te abençoando sempre. É. Quinta-feira. A Dona Ju foi ontem e ela...

0: aniversariante! O bolo é na terça-feira. Na Fernanda também dá aniversário, né? O bolo é na terça, tá? Maria vai fazer? Teu pai vai comprar uma gasosa? A avó que dizia, né? Então nós vamos contar até três para ela pagar a velinha, já que o bolo é na terça. Um, dois, três. Força! Uma salva de palmas do nosso aniversariante. Isso. Matheus, se não tiver bolo, pode ser pizza. Ou lanche, né? Ele tem um carrinho de lanche, dois, que bom. Muito obrigado à equipe de canto da Mãe Peregrina, às nossas missionárias, à nossa liturgia, nossos ministros, coroinha, à família da Dona Teresa, o irmão, que está ali com seus sobrinhos, que bom. Deus coloca as pessoas na vida da gente para nunca mais sair, mesmo que nossos olhos não alcancem. Vão estar conosco sempre, né? A rádio comunitária que transmitiu a nossa Santa Missa, nosso muito obrigado. Até algum, para alguns, até sábado que vem, no bingo, se Deus quiser. Ô Louro, eu pedi para a Várzea 10 bancos e 20 mesas. Não, 20 bancos e 10 mesas. Eles não me responderam. Mas se me responder, eu entro em contato contigo para ver se dá de trazer. Quem deu a ideia foi a Angélica. Não briga comigo, briga com ela. Mas dá, se Deus quiser. Se não der, a gente arruma outro, né? O Senhor esteja convosco.
1: Ele está no meio de nós.
0: Que o Senhor vos abençoe e vos guarde. Que o Senhor vos dê força, coragem, fé e esperança para não desanimar diante da missão, para continuar sempre. Mesmo em meio às alegrias e tristezas e às muitas saudades e grandes recordações que trazemos e guardamos no nosso coração. Que Deus vos abençoe e vos guarde, em nome do Pai, do Filho, do Espírito Santo.
1: Amém.
0: Quem está com a folhinha da missa, coloca lá atrás para a gente levar para mais três missas, né? Os copinhos de água também colocar no lixo. Vamos em paz. Domingo na missa, semana feliz. Que o Senhor sempre, sempre nos acompanhe.
2: Graças a Deus.

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Um bom dia a todos os ouvintes da Rádio NBC-FM, a rádio da comunidade de Nova Brasília. Iniciamos mais um programa do Centro Espírita Seguidores de Jesus, levando a todos os irmãos ouvintes, a todos os irmãos simpatizantes da doutrina, os bálsamos, o conforto através do Evangelho de Jesus, das obras basilares da doutrina que Deus, nosso Pai Maior, nos abençoe. Separamos para o programa de hoje da obra basilar Livro dos Espíritos, no capítulo 3, é um tema muito atual e que nós podemos buscá-lo para refletir um pouco das situações que enfrentamos sobre as guerras, que é uma inferioridade ainda do ser humano. Kardec, na pergunta 742 do Livro dos Espíritos, ele faz a seguinte pergunta: qual a causa que leva o homem à guerra? E eles respondem: predominância da natureza animal sobre a espiritual e satisfação das paixões. No estado de barbárie, os povos só conhecem o direito do mais forte. E é por isso que as guerras, para eles, é um estado normal. À medida que o homem progride, ela se torna menos frequente, porque eles evitam as suas causas. E quando ela se faz necessária, ele sabe adicionar-lhes humanidade. Então, a fonte de onde emanam as ideias de guerras é a predominância da natureza animal sobre a espiritual. É a ignorância do ser humano que ainda desconhece as leis do Criador. Os povos belicosos são os mais atrasados espiritualmente. Eles desconhecem a fraternidade que faz ligar todos os povos, uns amparando os outros, pelos fios do amor em nome da caridade. As guerras, porém, são como que operações de socorro em tumor maligno das sociedades. Somente por elas alguns povos acordam para uma vida maior. O mundo espiritual inferior junta-se aos homens para instigar essas ideias de ódio e de violência. Entretanto, Deus sempre acode aos que sofrem e dá assistência aos ignorantes. Por trás de todos os movimentos belicosos, os benfeitores espirituais estão agindo, mudando ideias e fazendo com que as nações em litígio aproveitem as lições pelo aguilhão da dor. É a lei do semelhante curando o semelhante. Observamos que as guerras são filhas do primitivismo. Os homens primitivos viviam em guerra constante com os outros povos, com o
passar do tempo, as guerras vão se espaçando cada vez mais, para depois desaparecerem do planeta, onde a vida será somente de paz. Observemos que as guerras são essas filhas do primitivismo. Os homens primitivos viviam em guerra constante com os outros. Os homens são tão acostumados às guerras que criaram ministérios de guerra, ao invés de ministério de paz. Condicionaram-se em tais pensamentos inferiores e o descondicionamento lhes custará muito caro. O homem, infelizmente, só conhece um direito que sempre prevalece, o do mais forte em armas e dinheiro. E isso observamos constantemente nos meios de comunicações, essa situação. Ele deixa de pensar na fortaleza da moral e do amor, e os mais fortes tomam as primeiras cadeiras nas decisões quando as nações se reúnem para tal empreendimento. Os povos que dirigem os destinos do mundo, como eles alegam, gostam dos primeiros lugares, bem como de se exaltarem ante aos pequeninos. Entretanto, é bom que escutemos o Evangelho neste sentido, anotado por Mateus no capítulo 23, versículo 12. Quem a si mesmo se exaltar será humilhado, e quem a si mesmo se humilhar será exaltado. São palavras do Mestre Jesus. Quantas nações no passado se exaltaram e hoje se encontram de cabeças baixas, humilhadas. E outras tantas que foram humilhadas se encontram em posições de destaque. A vida é uma roda. O sol banha a terra em todos os lugares. E cada região recebe seu hálito benfeitor em determinado momento. Todos têm a sua vez. Assim será igualmente com os homens, pois a reencarnação é o processo de mudanças, dando oportunidades a todas as almas. Sabes onde residem as causas das guerras? É nos sentimentos, com os pensamentos reformados, desaparecerão os efeitos. A melhor guerra a qual deveremos nos alistar para melhor combate é a guerra interna, contra os piores inimigos que existem, que são os nossos defeitos morais. Assim, as guerras fratricidas deixam de existir por força da lei, a grande lei que Jesus nos trouxe, a do amor. À medida que os homens progridem espiritualmente, as guerras e tudo que provém delas, como sofrimento, vão desaparecendo como por encanto. E as bênçãos de Deus pelos canais de Jesus ficarão mais visíveis para a nossa paz.
as guerras desaparecerão certamente da face da terra. Quando os homens nelas estagiados compreenderem o amor e passarem a amar a Deus sobre todas as coisas e ao próximo como a si mesmo. Esse dia deve chegar pelo somatório de todos os esforços das almas de boa vontade. É o mar de virtudes que está surgindo gota a gota, e a esperança nos faz sentir a sua realidade. Devemos anotar no trecho do Livro dos Espíritos, no início, Prolegômenos, que diz: a vaidade de certos homens, que julgam saber tudo e tudo querem explicar a seu modo, dará nascimento a opiniões dissidentes. Mas todos que tiverem em vista o grande princípio de Jesus se confundirão num só sentimento, o do amor do bem, se reunirão por um laço fraterno que prenderá o mundo inteiro. Então, quando os homens chegarem a esse tempo, não existirão mais guerras, nem discórdias, nem entre povos. A força que deverá unir todos os povos será a força do amor. É nesse empenho que se encontra a doutrina dos Espíritos, mostrando a todos os povos de todas as nações do mundo que somente o Cristo de Deus tem condições de ajudar a estabelecer a paz do mundo, porque as formas, que são inúmeras, dos seres humanos se modificarem e reencontrarem o paraíso perdido que está dentro de cada um de nós. Quem ainda não encontrou o céu dentro de si, que o procure, pois ele não se encontra em outro lugar. Por enquanto, mesmo os homens que são pastores de ovelhas ainda carecem das bênçãos da vivência do que pregar, porque somente vivendo o amor é que poderão dirigir os que os acompanham para a libertação espiritual. Mateus, no capítulo 23, versículo 3, anotou, reforçando o que queremos dizer. Diz assim: fazei e guardai, pois, tudo quanto eles vos disserem. Porém, não os imiteis nas suas obras, porque dizem e não fazem. Jesus nos orientava constantemente, falando-os de hipócritas, porque não cumpriam aquilo que falavam. Eis porque a situação na terra se encontra calamitosa, por existirem muitos pretensos da verdade. No entanto, na hora de eles mesmo darem provas desta verdade que pregam, eles não o fazem. E a pregação mais eficiente é quando se estende pelo exemplo. Jesus nos mostrava pelo exemplo. Suas palavras tocavam o fundo dos nossos corações, dando-nos entendimento. Mas o maior ensinamento estava no seu exemplo de vida, de amor a todos que o cercavam. Então, na face da terra, as guerras desaparecerão. Mas só quando os homens limparem o interior dos sentimentos inferiores, quando as paixões deixarem de existir, quando todos os seres
respeitarem a lei de justiça, para que o amor possa se estabelecer e dominar todos os corações. As guerras têm utilidade para os seres inferiores, para os que já aprenderam a lição do sofrimento. Elas não têm mais razão de ser. Essa conjunção da verdade vai entrar em completa conexão com o amor. E as almas que trabalharam para tal advento, essas herdarão a terra. Quando o paraíso interior dos espíritos deverá refletir para fora em tudo que se expressar no mundo. Na bem-aventurança, Jesus disse: bem-aventurados os mansos e pacíficos, porque herdarão a terra. Aí os seres humanos passarão a beber o Evangelho, na água que mata a sede, nos alimentos que matam a fome, no próprio ar que lhes dá a vida. A boa nova do Cristo se abrirá como uma bandeja na própria natureza, mostrando que serviu de canal para a libertação de todas as criaturas de Deus. Em vez de guerras, só haverá a paz.

todas as guerras, elas têm um objetivo. Desde quando não pode o homem evitar as guerras, elas são transformadas em instrumentos de liberdade e progresso. Porque a lei nos fala muito claramente que nada se perde. Tudo se transforma para o melhor. Os homens deixam passar despercebido os caminhos do amor, de maneira que passam a surgir os roteiros da dor, que pelos sofrimentos fazem entender a mensagem de regeneração espiritual. Como podemos notar, os flagelos da escravidão é um dos movimentos que liberta a alma, fazendo-a esquecer o orgulho e o egoísmo. Rolam existências e mais existências, como servidores comuns de senhores perversos ainda, para que nasça no coração a humanidade e a obediência. Quando falam perversos ainda, é porque Jesus nos traz, pela codificação de Kardec, o processo de melhoramento, a evolução, e o homem chegará a uma situação tal que vai se igualar aos anjos. A marcha é longa, mas é a lei do progresso. Nada se perde. No rebanho que o Pai me confiou, nenhuma ovelha se perderá, nos trouxe Jesus. Quando os seres humanos não obedecem às advertências espirituais para a educação pelo amor, a disciplina vem por processos rudes, dolorosos. As guerras, nesses casos, são instrumentos violentos para acordar as almas endurecidas. O espírito não deve dormir no que se refere à reforma interna, chamada reforma íntima, para não cair nas armadilhas das trevas. Então vamos anotar mais uma vez o que disse Lucas no capítulo 22, versículo 46. Palavras do Mestre. E disse-lhes: por que estáis dormindo? Levantai-vos e orai, para que não entreis em tentação. Devemos orar sempre e não dormirmos no esquecimento, porque as tentações estão soltas, procurando sintonia espiritual para se apoderarem das almas. Mas Jesus veio nos ensinar como nos defendermos de todas as investidas das trevas e nos capacitarmos para os caminhos da luz. Porque aonde há luz, não haverá trevas. Com determinadas leis, desapareceu a escravidão. No entanto, ela continua a existir pelos pensamentos e provações, em situações pontuais em que estão sendo atacadas. Somente a lei do amor é capaz de libertar as criaturas. Continua no mundo a escravidão de todos os povos da terra. Quando não são escravos dos próprios homens, o são dos bens materiais, do ouro, que os torna dependentes da realidade. Já dissemos, mas tornamos a dizer, que as guerras sagradas são aquelas que travamos no nosso interior.
elas são motivos de libertação espiritual das criaturas, porque não dependemos de destruir nosso próximo para sermos vitoriosos. Somente alcançamos a vitória quando vencemos a nós mesmos. Porque a única vitória que perdura é aquela que conquistamos sobre a própria ignorância. Quem ainda faz guerras exteriormente permanece sob o jugo da ignorância. As nações que se encontram esfaceladas em guerras exteriores não se lembram de Deus nem desconhecem Jesus como guia da humanidade, mas delas se entregam ao culto exterior das formas ilusórias e por vezes são capazes de dar a vida física em troca de simples forma material, como sendo heróis das ilusões passageiras. O que se deve matar é o orgulho e o egoísmo, monstro que dominam os corações dos povos e arruinam os sentimentos de todas as gerações. Entreguemos-nos um pouco à oração, pedindo a Deus para a nossa transformação espiritual. Os tempos estão chegados. A espiritualidade toca os sinos de alerta para que todos acordem das ilusões. A doutrina dos Espíritos é um porta-voz da espiritualidade superior, convidando os homens para a salvação pelos seus próprios recursos. Que Deus nos abençoe a todos para conhecermos mais depressa a verdade, porque somente ela tem o poder de libertar as criaturas.

Os países que suscitam guerras para proveito próprio são os grandes culpados e responderão pelos desastres que provocarem, dos flagelos que torturam os povos. E dizia Jesus: é necessário o escândalo, mas ai daquele que provocar o escândalo. A ambição quase sempre é o motivo dos países famintos por dinheiro e bens materiais. Os que perdem a guerra, além da derrota e muitas perdas, ainda são submetidos pelos vencedores, sofrendo espoliações de todos os tipos, por simples conveniência. Os opressores acham que devem fazer justiça pelas próprias mãos, com os seus semelhantes, os quais já sofrem muitas necessidades. Jesus, há quase 2000 anos, já preveniu aos intérpretes da lei de Deus o que poderia ocorrer com eles, conforme Lucas anotou no capítulo 11, versículo 46, dizendo assim Jesus: mas ele respondeu: ai de vós também, intérpretes da lei, porque sobrecarregais os homens com fardos superiores às suas forças, mas vós mesmos nem com um dedo os tocais. Eis o que fazem os países chamados desenvolvidos, aqui chamamos de opressores. Eles sobrecarregam os ombros dos países pobres, colocando-lhes fardos pesados, mas nem com o dedo querem tocá-los. São os grandes culpados dos flagelos acontecidos. Não sabem eles o preço que deverão pagar, porque a natureza lhes poderá cobrar dentro da justiça de Deus. Assim pode ocorrer também com os homens. A lei nos diz que ninguém oprime sem ser oprimido, ninguém persegue sem ser perseguido.

para todos esses males, que é o Evangelho. Não queiramos ser os culpados da desarmonia entre os povos e os seres que os acompanham. Conservemos essa postura ante o Cristo de Deus, procurando Jesus e nos fazendo entendidos dos seus preceitos, vivendo-os no dia a dia, para que passem as tempestades e cuja bonança em nossos caminhos irão surgir. Os homens que suscitam guerras escrevem no livro da vida seus delitos para com a sociedade. Ele custará muito caro. E reparo, talvez, muitas existências na Terra ou em outros mundos piores que ela. Em duras expiações, muitos pensam outros mundos. Sim, Jesus não disse? Há muitas moradas na casa do Pai. Foi aonde João anotou, no capítulo 14, versículo de 1 a 3, que ele disse: não se perturbe vossos corações, crede em Deus, crede também em mim. Há muitas moradas na casa de meu Pai. Se assim não fosse, eu vou-lhe teria dito. Portanto, nessas duras expiações em que a consciência vai se revelando para que possamos, por misericórdia, não nos revoltarmos contra a vida e às vezes contra o próprio Criador, provocar uma guerra para proveito próprio é incorrer em perigo desastroso. A doutrina dos Espíritos nos traz convites todos os dias para que possamos mudar a nossa postura espiritual, no modo de conversar com os outros, de agir com os nossos semelhantes, porque a palavra é força poderosa que destrói e constrói, de acordo com os sentimentos com a qual alimentamos. É por isso que Jesus é o nosso mestre incomparável. Ele é o educador do Verbo em todas as situações. Não sejamos os grandes, nem mesmo os pequenos culpados. Nosso lugar de seres conscientes, os nossos deveres, deve ser de benfeitores em todos os rumos, ajudando e servindo, somente pelo amor.

No Evangelho segundo o Espiritismo, nós temos no capítulo 12, em que nos traz Mateus, capítulo 20, versículo 20, 43 e 47, que Jesus disse: pagar o mal com o bem. E nos traz: tendo ouvido o que foi dito, amarás a teu próximo e aborrecerás a teu inimigo. Mas eu vos digo: amai os vossos inimigos, fazei bem aos que vos odeiam e orai pelos que vos perseguem e caluniam, para serdes filhos de vosso Pai que está nos céus, o qual faz nascer o sol sobre os bons e maus, e vira chuva sobre

os justos e injustos, porque se não amardes somente aos que vos amam, que recompensa haveis de ter? Não fazem os publicanos também assim? E se saudares somente aos vossos irmãos que o fazeis nisso de especial, não fazem também assim os gentios? Eu vos digo que se a vossa justiça não for maior e mais perfeita que a dos escribas e fariseus, não entrareis no reino dos céus. Que alerta! Que Jesus nos disse: amar aqueles que nos amam. Isso é normal, mas amar aqueles que nos perseguem, esse é o verdadeiro caminho. Grande crime é o assassínio diante das leis da vida. No entanto, é lógico observar que não é somente quem mata que agiu contra a lei, mas também quem sucumbiu igualmente por ter provocado ao que se tornou assassino. Nesse caso, julgar só quem matou será injustiça? Se quem morreu não tivesse culpa, onde estaria a lei que regula a grande preciosidade que se chama vida? Quem não deve, não pode temer e nem sofrer as consequências da maldade humana. No entanto, por exemplo, de um missionário que perde a vida física por maldade dos que têm ciúmes da sua tarefa, onde estaria a justiça de Deus? No caso de Gandhi, Mahatma Gandhi, onde estaria a justiça que vibra no mundo, garantindo a paz do justo? Ele tinha alguma dívida do passado. E quem o matou serviu de instrumento de escândalo e também sofre por sua ignorância. Não há erro nos fatos que ocorrem no mundo inteiro. Deus somente permite o que deve acontecer, com os espíritos extraindo do fato lições preciosas. Todos os assassínios que acontecem no mundo têm a permissão do Supremo Mandatário do Universo. Nada acontece sem a sua permissão. Faz-se necessário que lembremos a resposta de O Livro dos Espíritos à pergunta 536, para que possamos entender melhor. Tudo tem uma razão de ser e nada acontece sem a permissão de Deus. De vez em quando repetimos essa resposta para que possamos sentir que Deus não se encontra fora dos acontecimentos. Como afirmam as outras religiões, entretanto, esses acontecimentos, a Satanás, criação do próprio homem, colocam ele como o que traz as coisas ruins. Não existe esse Satanás. Existe sim a maldade dos homens. Esse termo Satanás, que foi empregado, ele era tido como um outro nome. Mas não é uma figura em si. De vez em quando repetimos essas respostas para que possamos sentir que Deus
não se encontra fora dos acontecimentos. Quando o Espírito diz que tudo tem uma razão de ser, incluem-se aí todos os fatos. E não somente o que se refere aos flagelos provocados pela natureza, que não vem obviamente da natureza, mas que também tem sua origem na mente dos homens, desarmonia. Quase todos os seres humanos são culpados dos assassínios, porque se não matam seus semelhantes, inspiram o assassínio de variadas formas. Basta parar e pensar um pouco no que fazemos da vida durante a existência. É bom que nos lembremos que os pensamentos inferiores matam, que a palavra em desencontro com a verdade mata, que os sentimentos contrários, o amor, matam. Como reclamar dos ladrões e dos assassínios? Como julgar o que age segundo aquilo que aprendeu conosco? É por isso que as próprias leis da Terra têm um pouco de tolerância com os fora da lei e algumas vezes protegem os que se encontram por trás dos acontecimentos. No entanto, a lei divina vê tudo e cada um responde pelo que faz ou inspirou a quem fez. Certamente que aquele que tira a vida do semelhante é o grande culpado. Mas quem o ajuda a tirar, mesmo sem aparecer, a lei procura e não erra o endereço. Somente nos livramos da ação da lei divina, conhecendo e praticando a verdade para que o amor nos coloque no céu da consciência. Portanto, aquele mandatário é tão culpado e até mais culpado do que aquele que praticou. Não rejeitemos o Cristo, que constantemente bate em nossas portas e nos convida para a grande transformação interior. Ninguém salva ninguém, a não ser Deus, que age no próprio indivíduo. No caso da Terra, pelas mãos do Cristo. É muito bom conhecer o Evangelho, ciência divina, porém só completamos a libertação total de onde estamos presos pela vivência dos seus preceitos. Quem pode levantar o braço em testemunho dessas palavras? Nunca roubei e jamais assassinei. Vejamos sem comentários a escrita de Mateus no capítulo 13, versículo 47. O reino dos céus é ainda semelhante a uma rede que, lançada ao mar, recolhe peixes de todas as espécies.

quando falamos palavras, como muitas religiões falam, o Espiritismo não toca nessas palavras. Nós temos que tocar na palavra de Jesus, de Deus. E muitas pregam Satanás, o diabo. Os judeus não tinham essa palavra. O que eles tinham era o adversário, aquele que era contra as leis. A palavra Satanás foi uma criação para assustar, para poder estar acima daqueles e dominá-los pelo medo. Então, o grau de culpabilidade varia na pauta dos acontecimentos na Terra e mesmo no mundo dos espíritos. Os espíritos desencarnados não deixam de praticar faltas. Isso se dá conforme a elevação de cada um. Nós não nos modificamos com a morte. Nós seremos aquilo que somos. E levamos uma bagagem. Portanto, vamos melhorar a nossa bagagem aqui na Terra para que nós possamos levar mais tranquilidade aonde estivermos e quando retornarmos, essa bagagem só traz coisas boas. A justiça, em pleno apreço na mente dos que comandam a vida em nome de Deus, se já sabemos que o Cristo é verdadeiramente o Filho de Deus vivo, aquele que é o pastor de todas as almas radicadas na terra, o que mais pensar sobre quem seguir os passos? Anotemos as palavras de João, no capítulo 1, versículo 34, quando diz: pois eu de fato vi e tenho testificado que ele é o Filho de Deus. Não temos mais de pensar sobre a quem seguir. Seguiremos o Filho de Deus, no seu roteiro de vida e de paz, de amor e de fraternidade, porque o Cristo é verdadeiramente toda a verdade para todas as criaturas. O Evangelho do Divino Mestre é a força que limpa as consciências de todos os males condicionados na sua estrutura pelos milênios afora. A sua prática faz nascer a luz de todos, de todo o entendimento espiritual. É nesse sentido que estamos empenhados em difundir a boa nova do reino em todas as direções do planeta, de modo que a humanidade o conheça na sua profundidade, porque é dele que advém a força libertadora da vida. Deus está presente pela expressão do Cristo, que pode aparecer dentro das criaturas, dentro do esforço de cada uma em rasgar o véu que faz ficarem invisíveis os dons. O Espírito é luz e nunca foi trevas. O que chamamos treva é a desarmonia que criamos pela própria ignorância. O sol da vida está sempre brilhando nos nossos caminhos, esperando que tudo passa na nossa incompreensão para passar a luz da verdade que liberta e ilumina. Todos somos culpados de alguma forma, entretanto, nunca são iguais as faltas. As diferenciações
é feita pela força da justiça e, no fundo, é o mesmo amor que nos acolhe por misericórdia de Deus. Às vezes, não praticamos o ato vergonhoso contra a lei da vida, mas inspiramos em silêncio os que já têm os impulsos do mal e fazê-lo a passar para ser culpados. Quem assassina não conhece bem as leis. Depois que ele passa a saber que está matando a si mesmo, matando as suas próprias possibilidades de crescer ou retardando-as, matando um próprio irmão, pois as reencarnações nos colocará junto novamente, no mesmo lar, para que possamos reparar aquilo que fizemos. Por isso que existem muitas discórdias em lares, porque não conseguiram vencer o ódio, as paixões interiores, não deixaram o amor dar frutos. Pensemos mais no amor e na justiça. Trabalhemos mais pela paz e sempre nos caminhos da verdade.

Queridos irmãos, o Centro Espírita Seguidores de Jesus, aqui no Mirim, abre suas portas para todos os irmãos que querem estudar o Evangelho Redivivo de Jesus. Todas as segundas-feiras, às 19h45, nós temos os estudos. Todos estão convidados. E no sábado haverá, após os trabalhos da nossa casa, um encontro sobre a família. E o tema é nossos filhos são espíritos. Portanto, está feito o convite. Estamos sempre buscando trazer o conhecimento para nós, os trabalhadores da casa, e para aqueles que assim desejam, uma tranquilidade íntima que o Evangelho nos traz. Nós sabemos das necessidades de cada um de vir buscar. Sabemos que há dificuldade até no transporte, mas na medida que nós vamos nos comprometendo, aos poucos vamos conseguindo vencer essa parte de locomoção, de horário, que a gente se programe. Programação. No mundo espiritual, nós temos uma programação para uma nova existência. Nós fizemos essa programação lá para cumprirmos aqui na Terra. E nós temos ajuda, logicamente. É como se fosse uma agenda espiritual, que ela fica marcada na consciência. Não precisamos escrevê-la, mas ela fica na consciência de cada um, essa programação. E numa das obras de André Luiz, ele nos alerta que são poucos os completistas, são poucos aqueles que cumprem o prometido no plano espiritual. Nós estamos então no término do nosso programa. Queremos agradecer a Deus, a Jesus, por este momento, a Rádio NBC FM desta comunidade de Nova Brasília e a assistência do mentor desse programa, que sempre nos incentiva para virmos trazer temas atuais que possam facilitar pelo entendimento a nossa caminhada. Elevamos os pensamentos a todos os irmãos em humanidade, aos irmãos que ora passam por doenças em seus lares, nos hospitais, aos irmãos que perambulam pelas ruas sem destinos, aos irmãos em tratamentos mentais, psicológicos, aos irmãos nos presídios, nas cadeias públicas, e aqueles esquecidos nas casas de repouso. Que Deus, nosso Pai Maior, abençoe a todos, e com a prece que o Mestre nos ensinou. Pai nosso, que estais no céu, santificado seja o vosso nome. Venha a nós o vosso reino, e seja feita a vossa vontade, aqui na terra como no céu. O pão nosso de cada dia nos dai hoje. Perdoai, Senhor, as nossas dívidas, assim como nós
perdoamos aos nossos devedores. E não nos deixeis, Senhor, cairmos em novas faltas, novas tentações. E livra-nos de todos os males. Que assim seja.

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2: 10 horas e 33 minutos.
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0: 10:56.
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6: Seguro para vítimas de acidentes de trânsito. Poucas pessoas sabem, mas vítimas de acidente de trânsito têm direito a receber uma indenização. É o DPVAT. O DPVAT é o seguro de danos pessoais causados por veículos automotores de vias terrestres e foi instituído por lei federal em 1974. A indenização serve para amparar a vítima ou seu beneficiário e deverá ser paga independente da culpa pelo acidente. Para receber o DPVAT, é preciso comprovar o acidente e os danos pessoais ocorridos. Para isso, a vítima ou seu beneficiário deve procurar qualquer companhia de seguro credenciada ou a Casa do Cidadão. Aqui em Goiás, a Casa do Cidadão funciona em Goiânia, Itumbiara, Rio Verde e Anápolis. Anote agora os documentos que devem ser apresentados. No caso de morte, é preciso levar a ocorrência policial sobre o acidente, certidão de óbito e documento que comprove a qualidade de beneficiário. No caso de invalidez permanente, devem ser apresentados a ocorrência policial do acidente e o relatório do médico atestando o tipo e o grau de invalidez. Já no caso de reembolso de despesas com assistência médica e suplementares, você deve levar a ocorrência policial do acidente, comprovação dos gastos médicos, hospitalares ou ambulatoriais, tudo com recibos ou notas fiscais. A própria vítima ou beneficiário pode requerer ou receber o pagamento do DPVAT na seguradora. Não é preciso procurador ou qualquer intermediário. Se você quer mais informações sobre o assunto, ligue 0800-623-333.
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4: Onze horas e 10 minutos.
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0: 11:38.
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0: Valeu demais.
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0: 12:28.
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2: Autorização de viagem para adolescentes. 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
4: 12 horas e 42 minutos.
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0: Com esse prefixo musical, entra ao recesso do vosso lar o programa Cristo é a Solução, que temos como pastor presidente, pastor Natanael Melo, pastor presidente das Assembleias de Deus da cidade de Imbituba. E o apresentador desse programa de todas as tardes do seu domingo, pastor Edenael do Nascimento. É com muito prazer e alegria que eu já quero cumprimentar a todos os irmãos e amigos com uma boa tarde na paz do Senhor Jesus Cristo. Essa paz que excede todo, mas todo entendimento.
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0: E o programa Cristo é a Solução, ele vai ao ar todos os domingos pela rádio NBC FM a 98.3 FM.

E eu me lembro que quando eu fui pastor dela na Vila Nova, ela nunca perdia culto. Hoje ela está debilitada, está enferma, alguns problemas, né, na vista, nos ossos, e sabe como é que é? A idade vai chegando e vai chegando as enfermidades, né? Isso é normal, a própria Bíblia fala disso aí devido à nossa idade, certo? Então hoje ela já dificulta ir ao culto devido, né, às suas enfermidades físicas. Mas uma mulher temente ao Senhor, e quando era pastor dela na Vila Nova, que eu dirigia a Assembleia de Deus de Vila Nova, a mãe Maria Jorge, ela cantava no coral, né? E ela não perdia culto, estava ali terça, estava na quinta, estava no sábado, adorando ao Senhor, e é uma mulher de Deus. Então eu quero dedicar essa programação para o elevo espiritual da irmã Maria Jorge, pelo seu aniversário, que dá-se-á dia 19, terça-feira agora. Ela estará completando mais um ano de vida, são 87 anos, né? Uma mulher de muita experiência, uma mulher que passou já muitas provas, né? Experiência com Deus. E eu quero parabenizar a irmã Maria Jorge, o pastor Edinael, né? A minha esposa, irmã Kátia, Nascimento. Nós queremos parabenizar a senhora pelo seu aniversário. Nós aqui do programa Cristo Solução também queremos lhe parabenizar, irmã Maria Jorge, pelo seu aniversário, dia 19, que o Senhor Deus concretize. Ele já tem concretizado muito, né, irmã Maria Jorge? Tudo que temos pedindo de oração, a gente está sempre ajudando a irmã Maria Jorge em oração. Ela sempre pede, né, para que a gente ore. Que Deus já tem feito grandes maravilhas na família da Maria Jorge e vai continuar fazendo, porque ele está concretizando e vai concretizar muito mais, né, o desejo do coração da Maria Jorge, tá bom? Que Deus abençoe muitos anos de vida, saúde, né? Paz, alegria aí para a irmã Maria Jorge, que está nesse exato ali, ouvindo ali na Vila Nova, com a família reunida, né, ouvindo o programa de solução, e vai meus parabéns, e Deus abençoe, né, pelo aniversário da irmã Maria Jorge. E esse hino aqui, eu disse para ela que eu tenho que colocar esse hino aqui, porque é maravilhoso. Vou botar dois hinos depois, eu vou botar esse aqui, e depois eu quero colocar o Sossegai, o coral da Vila Nova cantava na época que eu estava lá, e a irmã Maria Jorge também fazia parte do coral de Vila Nova, e eles cantavam o Sossegai. Mas eu quero botar esse hino aqui, certo? Para a irmã Maria Jorge, depois o hino Sossegai.

0: Maravilha, maravilha. Parabéns, irmã Maria Jorge, que Deus abençoe a senhora. Daqui a pouco vamos colocar o hino também em Sossegai, com o coral cantando esse hino, que é muito lindo, tá certo? E que a senhora aproveite esses dias maravilhosos hoje, né? E terça-feira, que é o seu dia de aniversário, que Deus lhe abençoe grandemente a sua vida. Nós queremos atender aqui o pastor Valdeci. Ele é pastor da Assembleia de Deus do Alto Arroio, está ligadinho conosco, como todos os domingos, ele, sua esposa, Melenir. E hoje ele fala que hoje na Assembleia de Deus do Alto Arroio, culto da família, com a participação Jovem Mais Força Team, certo? São a participação dos jovens e também com ali o Força Team, os adolescentes, né? Vai estar pregando a palavra do Senhor na tarde, na noite de hoje, na D do Alto Arroio, a Maíra, ali de Pescaria Brava, e louvor a Mari e Maíra, também louvando ao Senhor. Então, o pastor Valdeci convida a todos para estar hoje na Assembleia de Deus, o Alto Arroio, BR-101, quilômetro 276, tá certo? Bem na frente do viaduto, e você não pode faltar. Pastor Valdeci também avisa que todas as quinta-feiras, culto profética, tá? Campanha do propósito, com a participação dos departamentos do Ciclo de Ação Masculino, Ciclo de Ação Feminino, na D do Alto Arroio, às 19h30, tá bom? Então, toda quinta-feira ali, você não pode perder no culto de quinta-feira, profética, tá certo? É bênção, participação das irmãs, dos irmãos, e é bênção do Senhor, a partir das 19h30, tá certo? E o pastor Valdeci avisa também que na D do Alto Arroio, toda terça-feira, a partir das 19h15, tenha o culto de ensino com a escola bíblica, tá certo? Você não pode perder. Para todas as classes, crianças, adolescentes, jovens, adultos, a partir das 19h15 da noite, tá certo? O tema classe adulto, tá certo? Segundo trimestre de 2026, homens dos quais o mundo não era digno, tá bom? O legado de Abraão, Isaac e Jacó, muito importante. Então, você não pode faltar aí também às terça-feira. Então, todos os domingos, a partir das 19 horas, na D do Alto Arroio, hoje, culto, participação dos jovens, dos adolescentes, Maíra, Cloé, pregando a palavra, e você não pode ficar de fora hoje, tá certo? Toda quinta-feira também, 19h30, e toda terça-feira, 19h15, pastor Valdeci manda dar esse aviso aí, é bênção do Senhor. Obrigado, pastor Valdeci, Deus abençoe o senhor, Deus abençoe grandemente, tá certo? A todos os irmãos aí do Alto Arroio, e que as bênçãos de Deus sejam derramadas sobre a vossa vida no dia de hoje. Deixa eu me ver aqui. Boa tarde, pastor Dinael, obrigado por mandar o link do programa Cristo é a Solução. Um abraço, meu amigo Afonso, ligado conosco, certo? Que Deus te abençoe, a você, toda a sua família, e que Deus derrame as mais ricas e copiosas bênçãos de Deus. O Afonso é um grande amigo da gente, né? É ouvinte aí do programa Cristo é a Solução, amigo do Evangelho, e o nome de Jesus sendo assim glorificado para todo sempre. Deixa eu ver aqui, quem está conosco aí é o nosso querido irmão Josias lá do Barco. Boa tarde, a paz do Senhor, meu pastor, Josias do Barco, estamos em viagem subindo para norte, opa, maravilha de Deus. Ele está perguntando como está o irmão Valdir Amaral. O irmão Valdir Amaral está bem, graças a Deus, está se recuperando. Também o evangelista irmão Walter também está bem, graças a Deus, tá bom, irmão Josias? É benção de Deus. Como diz ele aqui, estamos entrando na laguna para colocar gelo, abastecer o barco e seguir para Navegantes. Maravilha. Ele está dizendo aqui que pegaram um temporal, realmente o mar anda muito bravio mesmo, né? Umas ondas aí enormes, e não é fácil aí estar em alto mar aí, e pegando essas ondas aí. Ele disse que o mar está bem agitado, lá no Porto de Torres, ele falando, certo? E o mar bem agitado que eles pegaram, tá? E que Deus guarde aí grandemente, como diz ele aí, que as ondas entravam ali e lavavam o covés, né? Eita, meu amado, não é fácil não ser marinheiro aí, tá embarcado aí, pegar esses marzão aí, essas ondas enormes aí, certo? Que Deus abençoe, irmão Josias, Deus abençoe grandemente, né, a vossa vida, né? Eita, tá aqui o barco dele, ele botou uma foto aqui, aqui. Aí, o presbítero Monju já tá aqui com a gente, né? Aqui. Ô, irmão Josias, o presbítero Gil está mandando um abraço aí para o senhor, né? Hoje é dia da Almadinha, está aqui, e nós estamos com o presbítero Molendo e a Suiene, é isso? E o Ismael, né? Eles estão aqui, eles são os líderes ali
1: São líderes da banda Almadinha.
0: Líder da banda da Almadinha, né? Então eles são responsáveis pelos louvores. É, isso é muito importante, dar uma dica. Daqui a pouco ele vai pregar, ela vai louvar o nome do Senhor e o nome de Jesus sendo glorificado, né? Maravilha de Deus. Ele está mandando um abraço para o senhor, irmão Gil, tá bom? Deus abençoe aí. Ele está mandando, devolvendo um abraço aí para o irmão Gil. Obrigado, obrigado, irmão Josias. Que Deus vos abençoe grandemente a vossa vida na tarde de hoje. Deixa eu ver aqui. A irmã Selma, paz do Senhor, pastor Israel, irmã Kátia, iniciando o culto em minha casa. Deus abençoe vocês sempre nessa força. Também ore por mim e pelo meu lar, só Jesus. E, pastor, também estou com uma grande dor na coluna. Nós vamos estar orando, irmã, tá certo? E creio no milagre de Deus. Logo após a mensagem, o servo do Senhor vai estar orando, certo? E a senhora vai ser curada de toda a enfermidade. A irmã Sônia, que também respondeu a pergunta, está correta, né? A paz do Senhor, pastor, Cristo é a solução. Estou na escuta do programa. Obrigado, irmã Sônia, que Deus abençoe grandemente a sua vida. Ela respondeu correta, né? A primeira certa, a segunda está certa e a terceira também está certa. Tá bom, irmã Sônia? Obrigado, está sempre ligadinha conosco, nos dando sempre a alegria de ouvir o programa Cristo é a solução. Deixa eu ver aqui. Boa tarde, na paz do Senhor, pastor Israel. Mais uma tarde de domingo abençoada. Estou muito grata e feliz pelas bênçãos do culto de ontem. Realmente, ontem tivemos um culto do Novo Horizonte, casa cheia, bênção de Deus. Irmã Marília, ela é nossa ali do Novo Horizonte, certo? E a irmã Noeli, também, ela louvou o Senhor. Pensa no culto que Deus falou. Tá? E depois da palavra, o melhor de tudo é o avivamento depois da palavra. Não tem avivamento forçado. Porque o avivamento ele vem após a palavra. E pensa no que Deus fez ontem. Tá? Pensa no que o Senhor fez ontem ali no Novo Horizonte. Foi algo maravilhoso da presença real do Senhor e da manifestação, né? E a irmã Fátima está falando aqui. Foi tremendo o poder e a presença do Senhor no nosso meio, inundando os corações e renovando todos. Hoje estamos aqui novamente, em sintonia com esse programa que é um divisor de águas para todos nós. Que Deus continue usando sua vida, que é um canal de bênção. Pastor, confesso que sou muito grata por me congregar na Igreja do Novo Horizonte e ter o senhor como pastor, pastora Kátia, certo? Vocês não fazem ideia o quanto me sinto amada e privilegiada por tudo. Obrigado, irmã. Irmã Fátima, pelas palavras, nós que somos contentes e alegres por Deus nos colocar ali, né? Na dedo do Novo Horizonte, está conduzindo aquele rebanho para morar com Cristo Jesus no céu. E nós somos gratos a Deus por estar junto com vocês. Obrigado, irmã Fátima, sempre uma palavra, né? Para os nossos corações. E nós ficamos alegres e felizes com essas palavras maravilhosas. Deixa eu ver aqui. Boa tarde, meu amigo Ednael. Paz a todos. Estamos aqui para mais uma palavra desta rádio abençoada. Confie nele, pois tudo será resolvido no tempo dele e não no nosso. Deus é bom o tempo todo e nada acontece por acaso. Tudo tem um propósito. Abraço, meu irmão. Você é abençoado por Deus. Tamo junto. É isso aí, irmão Fábio. Deus abençoe, Fábio. Deus abençoe grandemente toda a sua família. Obrigado por estar aí sintonizado, ligadinho conosco, nos dando a alegria de vocês estarem ouvindo o programa Cristo a Solução. Tá bom, Fábio? É bom demais ter vocês aí ligados conosco. Encorro, Gil, tu prepara já os nossos irmãos ali para ela louvar o Senhor. né? Eu vou aqui, o tio Nata tá ligadinho conosco, né? Olha aí. Paz do Senhor, tio Nata, Deus abençoe.
2: Paz do Senhor, pastor Edenael, abençoado. Aqui quem tá falando é o pregador infantil, tio Nata, aqui da cidade de Biguaçu. Meu pastor, passando para mandar um abração para todos os ouvintes do programa Cristo é a Solução e também passando para fazer um convite muito especial para o povo de Deus aí da cidade de Ibituba, se Deus quiser e Ele quer, próxima quinta-feira, dia 21 de maio, eu, tio Nata, tia Neia, estaremos aí na Assembleia de Deus da Roça Grande, participando de um lindo culto com a participação dos adolescentes, no qual eu, tio Nata, estarei pregando e a minha esposa estará louvando ao Senhor. Será uma noite memorável na presença do Senhor, eu tenho por certo. E eu quero convidar, então, todo o povo de Deus, convidar os adolescentes de outras congregações para estar ali cultuando a Deus junto conosco. Venha, participe, eu tenho uma palavra de Deus para falar ao teu coração.
0: Maravilha, tio Nata, lá de Biguaçu, tá ligadinho conosco. Um abraço, tio Nata, que Deus abençoe grandemente a vossa vida. Faz um lindo trabalho, né? E com certeza já conversei com ele, já combinei com ele de uma noite ele está pregando nosso pré-congresso das nossas crianças da de Novo Horizonte, em novembro, né? Depois só vou fechar a data com ele, mas ele com certeza é um dos pregadores para o nosso pré-congresso das crianças ali da de Novo Horizonte. Temos uma comunhão muito grande e o trabalho que ele faz é muito lindo, né? E ele vai estar aí, né, na quinta-feira pregando para os adolescentes ali em Roça Grande. Está lá em Biguaçu, nos dando alegria de estar ouvindo essa programação. A paz do Senhor, pastor Israel, gostaria de pedir oração por mim e por toda a minha família. Irmã Coraci, que Deus abençoe a todos vocês. Obrigado, irmã Coraci. Deus abençoe a vida da irmã Coraci, de toda a sua família. Ela que é uma ouvinte assídua do programa, não perde uma programação, está sempre ligadinho, ligadinha conosco, né? Nos dando alegria de estar ouvindo esta programação, né? Que Deus possa abençoar grandemente a vossa vida. O nosso querido irmão Josias do Barco, né? Já está aí, né? Já mandou uma mensagem. E ele pergunta como está aí o Josiel. Graças a Deus, o Josiel já está dirigindo o caminhão, né? O Josiel já está em Porto Alegre. Ele tinha mandado um vídeo para mim já com a carreta dele, né? Com a Scania. É isso aí mesmo, Gil. Dá para a gente mesmo dar glória a Deus, porque eu visitei ele, a situação dele não era nada fácil, né? Para ele voltar a caminhar. Mas o Josiel já está aí dirigindo o caminhão, já está lá em Porto Alegre. Fez um vídeo, mandou para mim. E dizendo, primo, já estou viajando, já estou andando aí, ele e a esposa Kátia, né, do lado dele, e é uma benção do Senhor. Um abraço aí, meu primo Josiel, e ele e o José sempre perguntando, e ele está, graças a Deus, agora. Só falta voltar para a casa do Senhor, né? Só falta voltar e ele vai voltar em nome de Jesus, né? Maravilha, maravilha, maravilha. Bom, José está aí, tá bom? Que Deus abençoe. Sempre preocupado, né? Sempre perguntando, porque o irmão José também no barco. Presbítero irmão Gil, no barco do irmão Josias, ele vai me confirmar ali, são 15 almas já que aceitaram Jesus lá dentro do barco. Já fizeram discipulado, já desceram as águas, estão servindo a Deus navegantes, e o nome de Jesus sendo glorificado. Então, onde nós não podemos ir, né, as ondas sonoras desta rádio vai. Então, eu sempre digo que o barco do irmão Josias é uma igreja flutuante em alto mar. Né, porque houve, eles não têm como ir nos cultos, eles passam mais em alto mar do que em casa, né, do que em terra. E claro que quando ele está ancorado em algum porto, eles vão em alguma igreja, mas dificilmente. Então ele disse que lá no barco, o culto deles é aos domingos com o programa de solução. Então são 15 almas já que já aceitaram a Cristo. Certo, jovens, ele sempre, os que aceitam Jesus, ele bate a foto, manda para nós, certo, manda o nome. Então, São 19 anos levando a palavra de Deus no ar, né? Fizemos agora 19 anos, dia 12 de maio, e até aqui o Senhor tem nos ajudado, né? Que Deus abençoe, irmão Josias, né? Como diz ele, sim, pastor, é verdade, é isso aí, né? Então, que Deus abençoe aí grandemente a vida do irmão Josias, de todos os seus tripulantes, né? E todos aqueles que já aceitaram a Cristo como Salvador ali dentro do seu barco, certo? E o nome de Jesus assim sendo glorificado para todo sempre. Vamos, já ouvi um hino então com a irmã aqui que vai estar louvando ao Senhor. Eu já volto aqui para atender os demais irmãos que estão mandando. É muita mensagem, né? E nós temos que correr contra o tempo. Deixa eu liberar aqui o microfone dela aqui. Deixa eu liberar esse quarto microfone. Paz do Senhor, minha irmã, está liberado o microfone.
3: A paz do Senhor a todos. Quero aqui cumprimentar a todos, dar uma boa tarde. Cumprimentar a todos os ouvintes, né, que estão nos ouvindo neste momento, com a paz do Senhor Jesus. Sou grata a Deus por esta oportunidade, no qual tenho recebido através do nosso pastor presidente, pastor Natanael, o nosso presbítero Gil, né, e estar aqui nesta tarde para adorar o nome do Senhor com aqueles que nos ouvem e saber que Deus tem algo preparado para cada um de nós nesta tarde. Não é em vão que estamos aqui, né? Sabemos que neste momento pode estar alguém passando por alguma dificuldade, alguma necessidade, mas cremos que Deus é poderoso e está ao nosso lado para suprir todas as nossas dificuldades.
0: Oi, irmã.
3: Cremos num Deus de milagres, amém?
0: Oi, irmã. Vocês não eram daqui de Bituba?
3: Nós não éramos, não morávamos aqui em Santa Catarina. Faz 5 anos que moramos aqui.
0: E vocês eram de onde?
3: Do Rio Grande do Sul.
0: Ah, do Rio Grande do Sul. Aí vieram para que lugar lá do Rio Grande?
3: Nós morávamos em Porto Alegre.
0: Porto Alegre mesmo.
3: Isto.
0: Certo. E aí Deus lhe trouxe vocês para cá para fazer a obra dele.
3: Sim, sim.
0: E isso é muito importante, somar para o reino de Deus.
3: Verdade.
0: Aqui é muito. E vocês estão felizes aqui com os catarinos?
3: Estamos.
0: Principalmente em Bituba. Bituba é a melhor cidade que tem para se morar no mundo.
3: É verdade.
0: Não tem cidade melhor do que Bituba. Pensa numa cidade boa, hospitaleira. Não é, Gil? Eu tenho que puxar a brasa para o nosso sardinha, né? Mas realmente é verdade, principalmente os gaúchos em si, eles têm vindo, muitos gaúchos têm vindo embora para cá. Né? Vocês são testemunha disso,
3: sim,
0: sabe
3: sim.
0: Disso, né? Paranaense, carioca, paulista, muitos, Gil, têm vindo embora. Que vem passear, gostam da cidade, uma cidade pacata, uma cidade calma, graças a Deus. E aí eles gostam também do povo, um povo querido,
3: sim,
0: um povo
3: verdade.
0: Abençoado, hospitaleiro, né?
3: Isso.
0: E agora vocês estão congregando ali no Campo Duna?
3: Campo Duna.
0: Pastor Campos?
3: Pastor Campos, exatamente.
0: Maravilha. E aí o Gil já puxou vocês aí para a liderança,
3: sim,
0: do louvor aí da Almadim. O Gil não perde tempo.
3: O Gil não perde tempo.
0: O Gil viu que é coisa abusada por Deus, ele pega e puxa e soma.
3: Amém.
0: E a gente fica feliz de ter vocês aqui, presbítero irmão Leandro, né, Ismael, que Deus abençoe, que Deus honre vocês aqui nesta...
3: Amém.
0: Você já nasceu no berço evangélico?
3: Sim, sim.
0: Já nasceu no berço evangélico?
3: Sim.
0: Firme, sempre com Jesus?
3: Sempre com Jesus.
0: E é bom demais, né?
3: Muito bom.
0: Servir ao
3: muito
0: Senhor Jesus.
3: Muito bom. Não tem coisa melhor.
0: Maravilha. Então vamos louvar o Senhor?
3: Amém.
0: Amém.

Maravilha, maravilha, louvado seja o nome do Senhor. Estamos aqui com esse casal, com essa família abençoada por Deus, né? Que estão servindo ao Senhor ali em Campo Duna, juntamente com o pastor Campos, nosso amigo de ministério. E nós louvamos ao Senhor pela vida dessa família que hoje está aqui junto com o irmão Gil, que é o nosso coordenador do Madim e coordenador também da CIADESP da região sul. Certo, que Deus assim venha abençoar grandemente a todos nossos queridos e amados irmãos. Deixa eu ver aqui, daqui a pouco eu já volto com mais um hino, com a nossa irmã vai louvar o Senhor na tarde de hoje, mas deixa eu aqui atender os nossos irmãos. A Graça do Batista também está ligadinha conosco aqui na tarde de hoje. Boa tarde, Deus abençoe a todos. Obrigado, Graça, que Deus abençoe você, Deus abençoe o Batista e família. Pastor Lauro Paz, está na escuta do programa, que Deus abençoe, obrigado pastor Lauro, Deus abençoe grandemente a sua vida na tarde de hoje. Nosso querido irmão Josias, como diz ele, pastor, sou muito grato a Deus, pastor, muito grato a Deus, porque de onde ele me tirou, só tenho que agradecer a ele, meu pastor. É verdade, irmão Josias, Deus abençoe grandemente a vida do irmão Josias. A paz do Senhor, pastor, estou na escuta desse programa maravilhoso, que é uma bênção. Eu quero oferecer um louvor para meu esposo, meus filhos, e para os irmãos do Novo Horizonte, para o pastor, para a irmã Cate, família, para todos os ouvintes do programa Cristo é a Solução. Um abraço, que Deus abençoe a irmã Mari, Deus abençoe grandemente a vida da irmã Mari, do irmão Cadir. Hoje ainda conversei com ele ali na estrada, meio rapidinho, eu estava fazendo umas visitas e encontrei ele ali, né, e conversei um pouquinho com ele. Vai meu abraço aí, irmão Cadir, que Deus abençoe você, que Deus abençoe a irmã Mari, toda a família. Já já vamos estar aí rodando o hino para o vosso eleito espiritual, irmã Mari, da senhora e de toda a sua família, né, que as bênçãos do Senhor sejam derramadas aí sobre a vida da irmã Mari e de toda a sua família. Vamos ouvir mais um louvor, irmã, vamos ouvir mais um hino para glória do nome de Jesus, então vamos lá.

0: Maravilha. É, irmã, essa aí é raiz mesmo, né? Essa aí... Essa é a raiz.
1: Essa toca lá no fundo do coração.
0: A gente que foi criado no berço evangélico, né? Como a gente foi criado, nascemos no berço evangélico. E a gente se lembra desses hinos raiz hoje, que não se escuta mais nas congregações, né? Que bom se voltasse assim para louvar. Não é que a gente seja saudosista, mas isso tem uma diferença muito grande.
1: Tem, bastante.
0: Né? Dos hinos raiz, né? É. Hoje tem os hinos aí, mas eu acho que igual raiz aí, eu não sei se é porque a gente nasceu e se criou ouvindo esses hinos, certo? E eu gosto de hinos antigos.
1: Eu gosto muito também.
0: Eu sou apaixonado por hinos antigos. E às vezes alguns irmãos ali na Deno Horizonte cantam alguns hinos antigos e a gente se alegra. Não que a gente não se alegre com o dia agora, claro que se alegramos.
1: Sim, sim.
0: Mas eu digo que a gente que nasceu, então a senhora puxou esse hino agora aí, né, Gil, de muitos anos que a gente não escuta mais.
1: Verdade.
0: Né? Então é muito lindo, é maravilhoso ouvir esses hinos aí raiz. Certo? E alegra a nossa alma e tenho certeza que está alegrando também a alma dos nossos queridos amados irmãos. Amém. Vamos ouvir aqui. A paz do Senhor, meu querido irmão.
2: Boa tarde, pastor Edinael. Na paz do Senhor Jesus Cristo. A minha gratidão a Deus por mais um dia poder estar conectado neste programa maravilhoso que nos traz todos os domingos as boas novas do Senhor. Que Deus abençoe vocês todos aí, todos os ouvintes, em nome de Jesus.
0: Maravilha, presbítero Laurence Pires, o meu abraço, querido, sempre ligado com a gente, né? Presbítero Laurence Pires, a sua esposa, irmã Luciana, ali do São Tomás, né? O Elias, família, muito obrigado. E ele também respondeu as perguntas que está correta, tá bom? Eu já marquei o seu nome aqui, tá bom, presbítero Laurence? Certo? Quem sabe o senhor pode ser um dos ganhadores desses presentes aqui que nós vamos sortear no final do mês, tá certo? Deixa eu me ver aqui. A paz do Senhor, meu pastor, respondendo as perguntas, primeira resposta, tá certa, é isso aí mesmo. A segunda também está certa e a terceira está certa, tá bom? Como diz ela aqui, espero estar certa, estamos na escuta desse maravilhoso programa que já é um culto em nosso lar de todos os domingos. E já pedir é mandar um alô para minha tia Terezinha Canto, a Camada, que escuta o pastor e diz que quer um dia lhe conhecer. Claro, vamos nos conhecer, sim, tá bom, irmã Terezinha? Muito bom ter a senhora aí como ouvinte do programa, tá bom? Deus lhe dará a cura na tarde de hoje, tá bom? Para o irmão Leandro vai pregar a palavra, depois vai fazer a oração da fé, e eu creio que a irmã Terezinha será curada, né, de todo o tipo de enfermidade, tá bom? Que Deus abençoe grandemente, né? E com certeza nós vamos se um dia conhecer pessoalmente. Assim como eu não conheço o irmão Josias do Barco, a gente só conhece por foto, mas nunca nos conhecemos pessoalmente. Um dia nós também vamos nos conhecer, né, o irmão José também. Assim como a irmã Terezinha um dia vai me conhecer, tá bom, pessoalmente? Ela todo domingo me lembra de não esquecer, né, de ligar o programa, pois é o único culto, né, que ela participa escutando. Hoje, devido à sua enfermidade, ela canta junto, ora e se alegra no Senhor. Que benção, né? Tá acamada. Quando tinha saúde ia no culto, servia o Senhor, mas vem as enfermidades, vem a idade, vem o problema, mas hoje ela tem aí o nosso culto na sua casa aos domingos, a partir das 13 horas, né? Deus abençoe, irmã Terezinha. Obrigado, irmã Noeli Canto, para você e para toda a sua família na tarde de hoje. A irmã Sara e o Mazo também estão na escuta do programa. Que Deus abençoe, irmã Sara, que Deus abençoe o irmão Mazo. Deixa eu me ver aqui. A paz do Senhor, meu pastor, Deus abençoe esse programa. Ainda estamos com a unção do culto de ontem. É verdade, Osilema Ivani, foi uma unção de Deus ontem mesmo, né? Hoje estamos na escuta na casa da minha mãe Joana. Um abraço aí a dona Joana, que Deus abençoe grandemente a vida da dona Joana, e obrigado por abrir as portas e deixar o programa Cristo a Solução entrar na sua casa, tá bom? Irmão Ivani, a pergunta aqui o senhor respondeu uma só, né? Mas eu creio que o senhor vai responder as demais, porque são três perguntas. Correto? A primeira pergunta é Quem construiu a primeira cidade na Bíblia? Teve um homem que construiu uma cidade na Bíblia e colocou o nome da cidade, né? É, o nome do próprio filho, tá certo? E a segunda pergunta é, qual o nome do rio onde Ezequiel teve as visões de Deus, né? Deus deu uma visão para Ezequiel diante de um rio. Qual o nome do rio? E a terceira pergunta é, qual a mulher que recebeu o salário para criar o seu próprio filho? Então, são três perguntas fácil, básica, né, para que todos participam. E você pode ganhar. O primeiro presente são três toalhas bordadas, linda, ali do Bordados Rosália, tá certo? Três toalhas de rosto. São um jogo de copo bem bonito, né, que o irmão Paulo César doou para nós sortear aqui. Temos duas canecas personalizadas com o logo do programa Cristo Solução, né? E para você tomar o café, o chá e lembrar do programa Cristo Solução, bem linda mesmo, com a data do programa ali, do aniversário, bênção do Senhor. E um produto da Natura bom, tá? Um produto da Natura bom. Então, quer dizer, o programa faz aniversário, mas quem ganha o presente é você. Mas para você ganhar, tem que responder as três perguntas aí, tá bom? Tá valendo esses presentes aí maravilhosos, tá bom? A paz do Senhor, pastor Israel, é a irmã Custódia. Quero parabenizar minha filha Vitória pelo seu aniversário no dia 14 de maio. E a rádio por mais um ano. Essa rádio é uma bênção. Peço oração pelo Samuel, que está na escuta do programa, e por mim. Obrigado, irmã Custódia. Vai meu abraço, irmã Custódia. O parabéns para a Vitória, tá bom, Vitória? Que Deus te abençoe, que Deus te dê bastantes anos de vida, tá? E que Deus concretize aí o desejo do coração, né, da jovem Vitória. É uma moça abençoada, toca na banda aqui da Nova Brasília, né? E é uma bênção de Deus. E o Samuel está escutando também, Gil. Samuel está escutando. Um abraço, Samuel. Que Deus abençoe aí o Samuel, toda a família irmã Custódia, e que Deus dê vitória, irmã Custódia, para a senhora, diante das enfermidades, das lutas, mas Deus sempre está com a senhora, tá bom, irmã Custódia? Deus abençoe, obrigado por estar com a gente aqui. Lá, vamos lá agora, meu Deus, vamos correr aqui, vamos correr. É, agora vamos lá para o Rio de Janeiro, Jacarepaguá. Pastor João Carlos está ligadinho conosco lá na cidade de Jacarepaguá, lá no Rio de Janeiro. Cariocas, carioca, ligado conosco. Obrigado, pastor João Carlos. Deus abençoe grandemente a vossa vida por vocês estar ligadinho conosco, tá bom? É, lá em Niterói, Wilson Cardoso da Silva, Niterói, ligadinho àquela ponte grande, né, no Rio, lá que passa para outra cidade. Niterói já é uma cidade, né? Então, vai meu abraço aí, que Deus abençoe. Carlos José da Gávea. Gávea é um bairro em Rio de Janeiro, né? É um bairro muito grande. Estamos lá também na Gávea, Rio de Janeiro. Né? São os irmãos aí ligados conosco e a gente fica muito contente com os irmãos ouvindo essa programação. Lá em Embu das Artes, está o nosso querido amado irmão Marcos Zita. Que Deus abençoe a vida do evangelista Marcos Zita em Embu das Artes, da grande São Paulo. Que Deus vos abençoe, né, grandemente. É, deixa eu ver aqui. A paz do Senhor, pastor. É o irmão Davi, estamos na escuta, eu e minha família. Que Deus abençoe essa programação, Deus é bom. Obrigado, irmão Davi, um abraço, irmão Davi, a sua esposa, irmã Mari, né, e toda a família aí do irmão Davi, sempre ligados e sintonizados conosco na tarde de hoje. Vamos ouvir mais um hino, irmã? Vamos ouvir mais um hino? Então vamos ouvir mais um hino aí, tá liberado aí para nós ouvir. Depois o Gil, nós vamos conversar um pouquinho com o Gil aqui também, presbítero irmão Gil.

0: Maravilha. Também faz tempo que eu não ouço esse hino aí, mano.
1: É, Álvaro Tito.
0: Álvaro Tito. Esse hino também é lindo, né?
1: Maravilhoso.
0: Não há barreiras. É. Realmente, naquele que crê em Deus, naquele que confia. Porque a nossa vida, ela não é um mar de rosa.
1: Não.
0: A vida do cristão, ela tem as lutas, ela tem os problemas.
1: Sim,
0: né?
1: Sim.
0: O próprio Jesus, os próprios discípulos passaram por grandes problemas. Estão pregando um evangelho falso aí.
1: É.
0: Que o cristão, ele não pode passar por luta, ele não pode passar por problema, ele não pode passar por... Não. Isso nós passamos porque o próprio Jesus, ele sofreu, os próprios discípulos sofreram, eles passaram por momentos difíceis na vida. Né? Então, nós não somos melhor do que ele
1: para
0: não passar essas dificuldades.
1: Sim, sim.
0: Porque o próprio Jesus, ele disse, olha, vocês vão ter aflição. Aflição é doença, é problema, é tudo. Né, que está em volta de situações difíceis da nossa vida. Então, mas o importante é que o Senhor está conosco.
1: É.
0: Né, então é Ele que nos garante essa vitória, Ele que nos garante o milagre. E é um hino muito lindo aí, né? Por Álvaro Tito.
1: Muito lindo.
0: Faz tempo também que eu não escuto esse hino aí. Benção. Pois não, Gil, vamos conversar um pouquinho? Vamos lá, meu amado, meu irmão. Vamos conversar, daqui a pouco voltamos aí com mais louvor na tarde de hoje. E é bênção de Deus ouvir esses hinos maravilhosos. Deixa eu liberar aqui o seu microfone, deixa eu pegar aqui. Paz do Senhor, presidente Mongil.
2: Paz do Senhor, pastor Edinael. Paz do Senhor a todos os ouvintes desta rádio nessa tarde. E desejar uma boa tarde, né? A todos que estão nos ouvindo, né?
0: Maravilha.
2: Quero desejar agradecer a Deus por essa oportunidade.
0: Mais um mês.
2: Agradecer, né? por mais um mês, né? Agradecer a você por abrir essa porta para o Madim.
0: Eu que agradeço, né? Por você estar aqui com a gente.
2: Amém.
0: Sou grato mesmo a Deus.
2: Agradecer, né, a cantora, a irmã Suene, né, o pregador, irmão Leandro, presbítero irmão Leandro. O Ismael veio já para... Na próxima vez que ele vir, ele vai louvar junto.
0: Vai louvar? Tá certo, é isso aí.
2: Ele vai ensaiar para louvar com a irmã aqui.
0: Maravilha. É isso aí, Ismael.
2: Amém? Amém, Ismael? Amém. Quero aqui agradecer também, né, o nosso pastor... Natanael, pastor Everton,
0: sem dúvida,
2: sempre nos apoiando,
0: é
2: sempre nos, né, dando aquele apoio, incentivo.
0: Maravilha.
2: Né, a gente fica muito grato, quero
0: com
2: mandar
0: certeza.
2: Um abraço para ele, para todos os ouvintes, né? E também agradecer a minha família, minha esposa, né, que está sempre nos apoiando
0: nesse
2: trabalho da obra do Senhor. Mandar um abraço para

0: Português, parada já.
1: Porque tem, às vezes, nem eu também sabia, vamos ser bem realistas.
0: Eu já estou mais no estilo jovem.
1: Tu agora está no meio do jovem, né? Então aí tu fica mais jovenzinho.
0: Tem que estar no estilo deles, mas também levando o mais antigo para eles aprender um pouco, ensinar o caminho.
1: É verdade. Eu aprendi uma coisa com um pastor, que ele sempre assim, ó, com jovens está força, com os mais de idade está a sabedoria.
0: Né? E aí a gente tem o espírito jovem.
1: Está a experiência, né?
0: Aí a gente tem então, mais experiência. Fomos criados na igreja, passou um processo.
1: Porque na realidade, e realmente é bem real, quer ver, presidente Mongeu? Eu fui criado em roça e o meu falecido avô tinha boi, carro de boi. E eu não me esqueço que uma vez ele cangou um boizinho mais velho, né, e um mais novo. Quando ele cangou o mais novo já queria sair afoito. Mas o mais velho, o boizinho, o boi mais velho, ele, opa, não, é como assim, né? Não é assim, é devagarinho, entendeu? E realmente tem esse sentido que esse pastor, que eu nunca mais esqueci, né? Com os jovens está a força, mas com os mais de idade está a experiência, não é verdade?
0: Isso. Então,
1: e a Bíblia também fala nisso, né? A gente tem que aprender também.
0: A Bíblia relata e a gente tem que seguir, né?
1: Com certeza.
0: A obedecer, né, a palavra e seguir ela como tem que ser, né?
1: Com certeza.
0: Estamos aí agora, dia 31, temos mais um evento da Umadim,
1: né? Aqui?
0: Aqui na nossa cidade.
1: Não é nível região.
0: Não, é Umadim, né?
1: Umadim mesmo.
0: Nós estamos realizando uma grande vigília, né, na igreja ali do, na Assembleia de Deus do Alto Arroio.
1: Boa.
0: Né, ali próximo ao Posto Simo, no viaduto, na BR-101. Uhum. E queremos, né, convidar a todos os ouvintes, né, é a Umadim que está promovendo essa vigília. Mas a vigília não é só para o Umadim.
1: Não é só para o Umadim, é para todos. Né?
0: A vigília é aberta para todas as idades.
1: Que querem estar ali.
0: Né? Criança, adolescente, jovem, meia-idade, alta-idade. Que
1: ancião.
0: Que conseguir estar lá, ancião. Estamos aí. O importante é nós se reunir.
1: Maravilha.
0: Né? Se reunir para adorar o mesmo Deus.
1: Maravilha.
0: Se reunir para glorificar e agradecer a Verdade. Deus. Né, por tudo que ele tem feito. Então, esse é o nosso objetivo. Semana passada, se não me engano, retrasado, tivemos uma vigília ali no, na Roça Grande.
1: Roça Grande.
0: Uma vigília
1: muito boa.
0: Muito boa, muito
1: boa. Foi
0: bom,
1: um jovem nosso ali.
0: É, uma vigília que a igreja estava flutuando.
1: Benção.
0: Quando eu era jovem, tinha uns pregadores que diziam que não sei se a igreja está descendo ou se a igreja está subindo ou se o céu está descendo.
1: É verdade.
0: Então, essa vigília na Roça Grande ali, eu quero parabenizar todos os organizadores, ali o Tom, o pastor Igor, né, uma vigília maravilhosa. Né, então eu quero dizer que a de 31 não vai ser diferente.
1: Com certeza.
0: Agora, eu e você, né, participando, indo nessa vigília, dia 30 desse mês, né?
1: Dia 30,
0: é um
1: último sábado do mês.
0: Último sábado do mês, domingo a gente pode descansar.
1: É isso aí.
0: Né?
1: Ninguém trabalha quase.
0: Isso, então eu quero convidar todos. Vamos
1: começa participar. A que hora?
0: Começa às 22 horas.
1: É, né? Tem um horário para terminar, a gente sabe que quando Deus age.
0: Isso, é o horário até umas 2 horas certo. Da madrugada, mas
1: se Deus agir,
0: né?
1: Pode amanhecer e ter até café da manhã.
0: Gente, dá um jeito, a gente abriu a padaria, nós vamos lá buscar pão para os irmãos. Vai ter cantina lá, vai ter,
1: opa,
0: né?
1: Benção.
0: Então eu queria pedir para você, vai lá nos ajudar, né, na cantina também, apoiar, porque todo investimento de cantina a gente investe na obra do
1: Com
0: Senhor.
1: Com certeza, tudo é por conta,
0: né, então,
1: da obra.
0: Então eu queria convidar todos vocês, né, o pastor Edinael com toda a igreja, né?
1: Amém.
0: A mocidade.
1: Amém.
0: Bora lá, unir as forças. Você já foi dirigente daquela congregação?
1: Já fui dirigente.
0: Né? É bom estar sempre, a gente fica contente quando tem o apoio. A gente sabe que tem o apoio de todos os pastores, a gente já quer agradecer. Né? Todo mês a gente agradece o apoio de cada pastor.
1: Bem isso aí.
0: Que tem apoiado a Umadim, tem incentivado seus jovens a estar no evento da Umadim. Né? Então, eu creio que não vai ser diferente. Né? O pregador vai pregar na vigília. Vai ser o pregador, o pastor Davi de Criciúma. Né? Louvando, vai estar louvando a banda Umadim. A irmã Andressa de Garopaba. E um casal de Florianópolis, que teve na vigília, né, da Roça Grande também.

0: Deixa eu pegar aqui um pouquinho, dá só um tempinho que nós já vamos Amém. Ver aqui o nome do irmão. É meio difícil a gente de gravar esses nomes. Deixa eu só botar aqui que a gente já vai ver o nome.
1: Maravilha.
0: E você, né? Não perca essa oportunidade. Pega o seu filho, é o cantor Geriel e Jéssica. Geriel e Jéssica, de Floripa. Maravilha. São umas bênçãos, Pentecoste, né? A gente não é saudosista, mas a gente dá saudade, né?
1: Com certeza.
0: A gente dá saudade.
1: Com certeza.
0: Eu voltar lá no tempo atrás, a gente começa a lembrar e quer isso para nós de novo. E eu, né, nessa geração, a gente estando na liderança, estando na coordenação, a gente sempre é ansioso esperando esse momento para essa geração ter um conhecimento a mais.
1: Com certeza.
0: Né, de ser cheio da presença de Deus.
1: De Deus.
0: Né, se consagrar mais, buscar mais, fazer, né, algo para Deus com mais amor, com mais dedicação, com mais temor, né, e tremor perante, né, a palavra de Deus. Então que nós possamos, né, não é assim da noite para o dia, mas nós como líderes, nós como os pastores, né, se nós se dedicar e mostrar o caminho, né, para eles, que eles têm que essa rede sociais tira o foco, mas nós como líder, nós temos que puxar eles para o foco,
1: com certeza,
0: que é Cristo.
1: É isso aí. Então tá aí dia 30, então, de maio, conto marcado na D do Alto Arroio, uma grande vigília, você não pode perder a partir das 23 horas, né? E será um momento único com Deus nessa vigília aí, não somente para o Madim, mas para todos os pastores, todos os líderes, todos os obreiros, e vamos lá.
0: Vamos lá glorificar Deus.
1: E a bênção, você, sem dúvida, será.
0: Hoje à noite, pastor Edinel, vai ter o culto de jovens junto com a Força Ativa. Você já anunciou ali no Arroio. Né? Quero convidar você e todos os
1: ouvintes. Ainda?
0: A gente está ali na coordenação e líder, né? Na liderança de jovens ali no Arroio.
1: É bom que você ajuda aí todo mundo.
0: Nós estamos aí para fazer.
1: Faltou um líder, você está ali.
0: A gente está ali para suprir a necessidade.
1: Mas é onde se diz estamos juntos, é isso aí.
0: É.
1: Não é dizer que estamos juntos e precisa de
0: só da boca para fora. Não, e na hora de botar a mão no arado, deixar o arado sozinho.
1: Esses dias eu estava falando com alguém a seu respeito, né, que estão fazendo um trabalho muito lindo, né, na união que vocês estão com o Madim, né, com o coordenador, e eu falei sobre isso. Tivemos algumas congregações com dificuldade de ter líder no momento, que isso é normal, mas vocês não deixam, vamos dizer assim, bem original aqui, né, a peteca cair, vamos dizer assim.
0: Isso, né, graças a Deus.
1: Vocês estão ali e ajuda o dirigente, porque não é fácil.
0: Não é fácil.
1: Sempre consegue assim, do dia para a noite, não é verdade? E vocês estão ali sempre ajudando. E isso aí eu estava
0: conversando. Estamos ali apoiando. Toda terça-feira tem escola bíblica de jovens, isso, lá, a gente está lá.
1: Isso.
0: Cada terça-feira está um coordenador lecionando a lição,
1: que
0: ensinando.
1: Bom, né?
0: E estamos aí.
1: Que bom. Que
0: já estamos orando, já estamos com os outros, igual aqueles técnicos de futebol, né? Só espionando, olhando o líder, né? E orando e pedindo para que Deus venha tocar no coração.
1: É isso aí.
0: Mas já tem os líderes lá que a gente já está fisgando devagarzinho.
1: É isso aí, é verdade, é assim mesmo.
0: Deus vai fazendo a obra.
1: Verdade. Pedro Gil, algo mais a acrescentar aí?
0: Só gratidão a Deus.
1: Maravilha.
0: Por tudo, né? E dizer para todos os ouvintes que em tudo, Jesus é o caminho e a verdade é a vida.
1: Glória a Deus.
0: E Deus é o nosso Salvador.
1: Verdade.
0: E tudo nos mostra que Cristo já volta.
1: É isso aí. Está na porta. Amém. Maravilha. Conversei com o irmão Gil Liberato, que é o coordenador da Almadim, trazendo alguns assuntos concernentes à obra de Deus. E ele que é o nosso coordenador da região sul da Almadesp, que é muito importante, fazendo um lindo trabalho, né? E Deus assim tem honrado grandemente. Ah, hoje é o culto do Haddad. Culto do Haddad hoje aqui na Nova Brasília, 19 horas, 18h30. 18h30 oração. É, grande culto do Haddad hoje aqui na AD Nova Brasília e vai ser bênção do Senhor, tá bom? A nossa irmã Graça Monteiro, ligadinha conosco, ela e seu esposo Miguel, ela é da Igreja do Evangelho Quadrangular, tá ligadinha conosco, e ela dizendo aqui, né, falando para mim aqui que é uma bênção de Deus, é um culto na sua casa, tá chegando muito bem o som ali na sua casa, né, pede oração por ela, pelo Miguel, pelo seu irmão, por toda a sua família, vamos estar orando. Irmã Graça, como diz ela, pastor, um dia nós vamos parar de ter todo esse sofrimento, né, porque nós vamos estar com o Senhor Jesus. É verdade, irmã Graça, que Deus abençoe grandemente a sua vida na tarde de hoje. É, primo Josiel, Porto Alegre, já viajando, né? E isso é bênção do Senhor Jesus, que Deus abençoe grandemente aí o meu primo Josiel, né? E o nome de Jesus sendo glorificado através do milagre que Deus realizou na vida dele, hoje já dirigindo, né, o seu caminhão, e diz ele aqui que boa tarde, meu primo, começando, né, o trabalho, que bênção de Deus, né, já viajando, vou fazer uma visita na tua igreja aí e na rádio e dar o testemunho, com certeza a porta está aberta aqui e vai ser bênção do Senhor, né? É bom em ver você já aí dirigindo essa baita carreta aí, essa baita Scania aí, e é bênção de Deus, bom demais. Deixa eu me ver aqui, deixa eu pegar aqui, o bom Josias também, né, ligado lá conosco, que Deus abençoe grandemente a vossa vida aí, tá bom? O auxiliar irmão Ivânio, deixa eu ver aqui, responder a outra pergunta, tá certa, falta só mais uma pergunta, tá bom, irmão Ivânio? Falta só o nome do rio que o Ezequiel teve a visão de Deus, tá? A primeira ali o senhor respondeu certo, a terceira também, falta a segunda, que é a visão que Ezequiel teve lá, né? O nome do rio que Ezequiel teve a visão. Vamos já ouvir mais um hino aqui da nossa irmã Suiane, é isso, né?
2: Isso.
1: Tá aí, tá? Isso aí. Vamos estar liberado aí o nosso microfone.
2: Amém. Vamos louvar o nome do Senhor mais uma vez nesta tarde. E quero te dizer a todos que estão nos ouvindo, se estiveres passando por um vale nesta tarde, sabemos que Deus tem solução. Amém? Este é o louvor que cantaremos agora.

0: Maravilha, saudoso Luiz de Carvalho.
1: Saudoso Luiz de Carvalho.
0: Ai, a senhora canta Rosa Vermelha?
1: Canto.
0: Vamos cantar então um pouco.
1: Vamos
0: aí, Rosa
1: cantar,
0: Vermelha. Esse hino também é lindo, Rosa Vermelha. Esse aí também, cantar. Haverá Paz no Vale, também é muito lindo. Meu saudoso pai e minha saudosa mãe escutavam muito a Rádio Marumbi, certo? Do saudoso pastor Matheus Jensen. E a gente lembra, Prismo Gil, como se fosse hoje, né? Que a gente foi criado naquela época, aqueles rádios de madeira por cima ali e tal. E era uma luta para pegar lá a Rádio Marumbi Curitiba. Não é teu tempo, Gil? Tu é novo, né, Gil? Eu que estou meio velhinho. E eu me lembro, presidente Mogil, que meu pai fazia uma antena, assim, a casinha de madeira bem velhinha, ele colocava lá em cima na ripa, sabe? Aqueles fiozinhos de cobre. E colocava o bombril também em cima na antena ali, de dentro. Ele fazia de tudo para pegar a Rádio Marumbi, né? E a gente lembrava que ele é o saudoso Luiz de Carvalho, que partiu para a eternidade, né? E cantava Rosa Vermelha, Paz no Vale.
1: Rosa Vermelha é muito lindo também.
0: E as irmãs Fala Viva, Matheus Jensen,
1: sim,
0: irmãs Fala Viva.
1: Sim.
0: Meu Deus, o Zé de Paula e irmãos Viana.
1: O Zé de Paula também.
0: E todos esses hinos aí maravilhosos. Vale a pena, vale a pena.
1: Amém. Né?
0: Quem sabe um dia aí tu faz aí um trabalho aí, Gil, só dessas coisas maravilhosas de hinos antigos aí. Vamos ouvir então. Maravilha, Rosa Vermelha.

0: Maravilha, maravilha. Mansueni aí louvando esses hinos maravilhosos, né? É, como diz aqui o nosso querido irmão Paulo César, né? Que coisa mais linda ouvir esses hinos, né? Ele tá se alegrando lá dentro da sua casa, feliz por estar ouvindo esses hinos, como dizia ele, matou saudade, pastor, dos cultos ao ar livre, né? Que louvava bastante, né? Tipo, o saudoso irmão João Liduíno, Um Passo Só, o Zé Francisco, o saudoso Zé Francisco, cantava também Rosa Vermelha, né? Drogas Matam, e meu Deus, e vai assim por diante, né? E são épocas que Gil era aqueles altifalantes, né? Que colocava lá na ponta do bambu, corneta, né? E colocava e, meu Deus, que tempo, né? Que tempo bom, né? E as almas aceitavam Cristo através dos hinos, que era louvado ao Senhor e tudo, né? É gratificante. A irmã tá trazendo coisas boas aqui para nós, né? De lembranças de coisas maravilhosas. E o nome de Jesus sendo assim glorificado. Obrigado, irmão Paulo César. Que Deus abençoe o Senhor, né, grandemente a sua vida. Gil, prepara o nosso pregador aí, né, o presbítero irmão Leandro, que ele já vai ministrar a palavra de Deus já, mas eu quero ouvir aqui o áudio. Paz do Senhor, minha irmã. Que Deus abençoe.
1: Boa tarde, com a paz do nosso Senhor Jesus Cristo. Ao pastor Dinaela, sua digníssima família e todos os ouvintes dessa rádio. Que Deus abençoe poderosamente. Com certeza Deus tem essa tarde marcada para ter um encontro contigo por intermédio dessas palavras ungidas, desses hinos de louvores ungido por Deus para chegar até o teu coração. Não importa onde você esteja, porque Deus é um Deus que está em todos os lugares. Nosso Deus é o nosso melhor amigo, médico dos médicos, nosso advogado, nosso juiz, nosso Senhor, nosso Salvador. E eu tenho certeza que essa tarde Jesus quer ter um encontro contigo, porque para Deus não existe o impossível. Se você se encontra enfermo, se encontra com algum problema, alguma dificuldade, seja familiar, seja nos teus negócios, seja no teu trabalho, seja em qualquer área da tua vida, o nosso Deus é o Deus do impossível. Mas Deus está às portas para vir buscar um povo escolhido, um povo ungido por Deus, que tenha comunhão, que tenha um encontro verdadeiro com Deus. Porque o dia que as pessoas tiverem realmente um encontro verdadeiro com Deus, existe uma paz, uma alegria que o mundo não tem como comparar. Porque só com Jesus, só o Espírito Santo de Deus que nos renova cada amanhecer, nos fortalece, nos edifica. E o nosso Deus, ele está sempre com as mãos estendidas. Mas abre o teu coração, deixa que Jesus faça morada, para que tu possa sentir a alegria espiritual, a alegria do Espírito Santo, uma alegria verdadeira, um amor verdadeiro. Que não existe ninguém na face da terra que venha dar a vida por ti, a não ser Jesus Cristo lá na cruz do Calvário, que morreu e deu a vida dele para a remissão do nosso pecado. E Jesus hoje está te convidando. Venha a mim, todos que estás cansados e oprimidos, e eu vos aliviarei.
0: Maravilha, obrigado, irmã Rosedi, que Deus abençoe pelas palavras na tarde de hoje. Irmã Rosedi sempre está ligadinha conosco, ouvindo o programa. Que Deus abençoe, irmã Rosedi, a sua vida, a sua família. Deixa eu entender aqui, a paz do Senhor, pastor Dina, manda um abraço para todos nós aqui em casa, coloca o nome do irmão Flávio na oração. Esse programa é uma bênção de Deus, vou estar na vigília, aqui no Alto Arroio. Vai ser bênção de Deus. Irmão Dedê, a irmã Bianca. Isso aí, irmão Dedê. Dia 30 aí, às 11 horas, na D do Alto Arroio, tá bom? Vocês são bênção aí. Irmão Dedê, a irmã Bianca, é uma família, um casal abençoado. Vamos estar orando, sim, pelo irmão Flávio. Depois já dá mensagem para o irmão Leandro, vai pregar e vai estar orando pelos enfermos na tarde de hoje, tá bom? Irmão Ivânio, tá certo, tá bom? Certo, já tá o seu nome aqui marcadinho, o senhor respondeu as três perguntas certinha, tá bom? Que Deus abençoe a sua vida. E temos certeza que na tarde de hoje, querido, Deus tem uma mensagem para o meu coração, para o teu coração, que vai falar conosco através da sua palavra, como falou, através dos hinos na tarde.

Maravilha, maravilha. É verdade. Deus tem uma palavra para você na tarde de hoje. E Deus vai falar com você nessa tarde.

0: Maravilha. Meus amados irmãos, pare o que você está fazendo nesse exato momento. Te aproxime do seu receptor. Ei, desliga o fogo do fogão, porque é momento de Deus falar conosco na tarde de hoje. Presbítero irmão Leandro, ministrando a poderosa palavra de Deus ao nosso coração e orando por todos os pedidos de oração na tarde de hoje.
1: A paz do Senhor a todos os irmãos, né? Faço das palavras da minha esposa, a minha palavra, que eu não agradeci ao nosso pastor presidente, ao presbítero Gil, né? Que nos, né, indicou para essa tarde aqui, ministrando a palavra de Deus. Já sentimos a presença de Deus e ao pastor também, Ednael, né? Prazer em conhecer, né? E que Deus tenha uma palavra essa tarde ao coração dos nossos irmãos. Amém? Amém? Já essa tarde podemos sentir a presença de Deus nesses louvores que foi, né, ministrado essa tarde. Eu quero já ler a palavra de Deus que se encontra em Lucas 19. É, né, uma palavra bem conhecida dos nossos irmãos, uma palavra bem conhecida, né? 19, e no capítulo 1, que fala que quando Jesus ali estava entrando em Jericó, ali havia um homem de pequena estatura, né, chamado Zaqueu. Apesar de ele ter um poder aquisitivo, de ser, ter uma, digamos, uns quantos subordinados a si, ele tinha uma curiosidade, Zaqueu tinha uma curiosidade, ele queria conhecer a Jesus Cristo. Só que ele tinha uma grande dificuldade também, pastor, porque ele era de pequena estatura e a multidão que cercava Jesus ali então impedia, então ele tinha essa grande dificuldade. Mas o que me chama mais atenção é que ele usou uma fé inteligente, né? Ele usou uma fé inteligente e ali, então ele subiu numa figueira para conhecer a Jesus. Não, eu quero conhecer a Jesus. Ele subiu numa figueira. E o que me chama mais atenção é que Jesus, segundo a sua onisciência, Jesus conhece todas as necessidades. Jesus conhecia que Zaqueu estava ali naquela figueira. E Zaqueu sabia que Jesus ia passar para aquela figueira ali também. Então Zaqueu esperou, subiu naquela figueira, esperando que Jesus passasse ali. E quando então Jesus passou naquela figueira ali, pela surpresa de Zaqueu, de Zaqueu, Jesus chama Zaqueu pelo nome, né? Desce, Zaqueu, desce depressa. Para ver a onisciência de Deus, onisciência de Jesus. Ninguém precisou dizer, Jesus, Zaqueu estava ali, mas como diz a palavra de Deus, que Deus conhece o propósito do coração, a intenção do coração, o desejo de conhecer a Cristo, né? Creio que, meu amigo que está ouvindo essa rádio, se você tem um desejo de conhecer a Cristo, o nosso Jesus Cristo, o qual a gente menciona, o qual a gente prega o seu nome, eu quero dizer que nessa tarde Jesus conhece o teu coração, o desejo do teu coração, né? Essa tarde Jesus conhece o desejo do teu coração. E o que me chama mais atenção é que quando Zaqueu teve uma grande dificuldade, porque naquela época os cobradores de imposto, como ele era mal visto, né? Ele era mal visto. Então ele era mal visto ali, mas ele não se opôs àquilo, ele deixou, se humilhou, disse, não, vou subir na figueira para ver a Cristo. E o próprio Jesus fala que está às portas, né? E todo aquele que abrir a porta do seu coração, Jesus entra para cear com ele, né? Então Jesus olha para Zaqueu, Zaqueu, desce depressa, que me convém, né? Entrar na tua casa, e até a tua casa. E por surpresa de Zaqueu. E quando a pessoa, que quando Jesus chega na vida da pessoa, algo diferente acontece. Foi assim com nossas vidas, não é? Há uma transformação, né? É uma transformação, uma regeneração, né? E logo após ali, quando Jesus tem aquele diálogo com Zaqueu e que a palavra de Jesus entra no coração de Zaqueu, e quando Zaqueu tem um encontro com Jesus, então ali agora Zaqueu, reconhecendo, há uma transformação na vida de Zaqueu. Ele vê aquela transformação, há uma transformação, porque convida Jesus para ir para casa, né?
2: Verdade.
1: E eu quero ler, então já vou aproveitar, já vamos ler? Eu não sei que diz assim, né? E tendo Jesus entrado em Jericó, né? Eis que ali havia um homem chamado Zaqueu. Este era um dos príncipes dos publicanos e era rico. E procurando ver quem era Jesus. Olha a curiosidade que Zaqueu tinha. Quem é que é Jesus? Né? Eu me lembro que quando, pastor, lá no Rio Grande do Sul, a minha mãe era muito católica, sabe? Mas aí tinha um presbítero do lado da nossa igreja, do lado da nossa casa, e tinha culto, e a gente ficava ansioso, mas os crentes vão falar de Jesus, quem é? E nós passamos por algumas enfermidades ali, e nós fomos, não, mas vamos ver quem é que é Jesus? E a gente teve aquela curiosidade. E ali onde que a minha família aceitou Jesus. Né? E voltando ao nosso versículo 13, ele procurava ver quem era Jesus, mas não podia, olha o obstáculo que ele tinha, né? Ele não podia ver. Por quê? Por causa da multidão, pois era de pequena estatura. Olha a dificuldade que ele tinha, né? Ele era de pequena estatura. E correndo, imagina, pequena estatura, né? E correndo. Adiante subiu a uma figueira brava para ver, porque havia de passar por ali. E quando Jesus chegou àquele lugar ali, olhando para cima, viu e disse: Zaqueu, desce depressa, porque hoje me convém pousar em tua casa. Amém, né? E apressando-se desceu e recebeu alegremente, né? Aí a gente viu, quando ele recebeu alegremente a Cristo, eu quero te dizer que essa tarde, meu amigo, você que de repente está no seu trabalho, né? Ou você que está acamado, ou você que é a primeira vez que está escutando a palavra de Deus, mas tem um desejo de conhecer a Cristo, esta tarde eu te apresento o Jesus que pode transformar a tua vida, que pode mudar a tua vida, né? Mas tem que ter uma curiosidade. Deus nos dá um livre-arbítrio, não é? De querer conhecer. Eu quero conhecer quem é que esse Jesus que eles pregam, quem é que esse Jesus que ele fala. E quando a gente abre a nossa porta do coração, aí entra Jesus Cristo e transforma. Há uma libertação, uma transformação, há uma mudança de vida. Mas, irmão Leandro, mas a gente não passa por essa diversidade da vida? Todo nós, né, pastor Edinaldo? Passamos pela diversidade da vida. Não quer dizer, mas agora eu vou aceitar Jesus e eu vou ficar, digamos assim, a minha posição social vai ficar, meus bens aquisitivos. Não é isso. O nosso Jesus Cristo, a gente passa para essa diversidade da vida. No mundo tereis aflição, né? Mas nós temos bom ânimo, porque nós temos Cristo. A diferença é que quando você passa com Jesus a diversidade da vida, nós passamos com alegria, né? Com Cristo. O nosso Jesus nos dá força e alegria, né? E ali Zaqueu, ele aceita Cristo. E quando no momento que ele aceita Jesus Cristo ali, agora ele começa a dizer: Jesus, se eu tenho defraudado, se eu tenho defraudado em alguma coisa, alguém, eu vou restituir. Verdade. Tu vê a transformação, né? Eu conheço bastante testemunho de alguém que não conseguia deixar dos vícios, não é assim, né? Do álcool, mas no momento que aceita Jesus Cristo e Jesus faz uma transformação, ele é uma nova criatura. Amém. Ele é uma nova criatura, um novo ser. Não, não é aquela, digamos, agora eu vou ser religioso. Não é isso, né? Não é religioso. Não é ter apenas, não é ter uma religião. É confessar Jesus, amém, como Filho de Deus. Né? E Jesus fica esperando, Jesus fica às portas, né? Jesus fica às portas batendo, esperando a pessoa tomar uma posição. Né? Às vezes a pessoa se questiona, né? Já aconteceu de questionar, mas por que que isso está acontecendo comigo? O porquê que isso acontece? E às vezes até o porquê que o mundo, né? Às vezes há tanta guerra, né? Há tanta destruição. Mas hoje Jesus, tendo um Jesus tão grande, o que que houve? Jesus sempre esteve no mesmo lugar, mas às vezes, amém, a pessoa, né, deixa Cristo. É isso aí. Não toma uma posição de querer aceitar. Jesus fica às portas querendo abençoar. Deus jamais tem prazer na morte daquele que não conhece a Cristo, né? Do ímpio. Deus não tem prazer. Deus tem prazer que o ímpio se arrependa, não é? E aceite. A nossa mensagem, eu quero ser bem rápido, né? Que importa que a mensagem dessa tarde possa entrar no teu coração. Que a palavra de Deus é como uma espada de dois gumes, né? Que tu possa fazer, meu amigo, que você, quem sabe, não conhece a Cristo, mas você possa fazer igual o Zaqueu. Eu não sei qual a tua dificuldade você tem, mas Zaqueu ali, ele tinha aquela dificuldade, um homem de pequena estatura, né? A multidão, era muita multidão diante de Cristo, mas ele achou uma solução. Ele disse, olha, eu preciso conhecer esse Cristo que a multidão o cerca, eu preciso conhecer esse Jesus Cristo, que todo esse pessoal o fala, que todo o cerca, eu preciso conhecer, eu quero conhecer. E no momento que ele sobe naquela figueira, eu não sei se Zaqueu tinha na mente que Jesus ia chamar o próprio nome dele, não precisou ninguém dizer, Jesus, lá está Zaqueu. Aquele lá, Zaqueu, e aquele é um publicano, mas não, mas o próprio Jesus que conhecia já. Aleluia. Um dos seus atributos, a sua onisciência, conhecendo, né? Pela surpresa, Zaqueu, olha lá para cima e diz, Zaqueu, desce depressa, hoje me convém. E que maravilha quando Zaqueu ali percebe receber Jesus, o Filho de Deus, em sua casa. Receber o Filho de Deus na sua casa. E ali houve uma mudança na vida de Zaqueu. Ali houve uma mudança na vida daquele publicano. O dinheiro não era que ia trazer felicidade para ele. Quando uma pessoa quer conhecer, não é só o dinheiro. Às vezes, dinheiro é essencial que a gente precisa, né? Para trabalho a gente precisa do dinheiro. Mas o dinheiro não traz aquela felicidade. Zaqueu, o dinheiro não supria a felicidade de Zaqueu. A posição de Zaqueu, Jesus, Zaqueu tinha uma grande posição, né? Com certeza. Imagina. Quantos que Zaqueu não era subordinado a Zaqueu, o cobrador de impostos? Tinha uma boa posição, tinha uma boa posição. Mas faltava algo. Na vida falta algo, né? Uma vez eu estava vendo, escutando uma mensagem de uma mulher que tinha uma grande posição, mas ela estava no leito de enfermidade, uma fama que ela tinha, mas o dinheiro não estava alcançando o que ela precisava. Ela disse, olha, eu tenho tanta fama e tenho bastante dinheiro. E ali já no seu estado terminal do câncer, dizia, eu daria tudo para começar de novo. A nossa vida é tão curta, né? É tão curta. Deus nos dá a graça da vida, que é o maior tesouro, mas o tempo não espera ninguém, né? E aí nós temos mais tempo do que vida, né? Às vezes, mas eu não tenho tempo, mas nós temos mais tempo do que vida, e se passa tão depressa. E aquela mulher contando, se eu tivesse hoje saúde, eu faria tudo diferente, né? Meu amigo, quem sabe você que está escutando essa rádio, eu não estou vendo aonde que está alcançando as ondas sonoras aí. Você tem a oportunidade essa tarde de aceitar a Jesus Cristo como autor e consumador de tua fé. Ou você que tem aquele desejo de conhecer a Cristo. Que tu possa aceitar o nosso Salvador Jesus Cristo na tua vida. O Cristo, o qual a gente está escutando pela emissora, o qual está sendo pregado o mundo todo nas redes sociais, né? Nas mídias, mas que tu possa conhecer o Jesus Cristo na tua intimidade, igual Zaqueu, que você possa fazer um esforço para conhecer a Cristo essa tarde, entregar a tua vida a Cristo. E quando Jesus, já encerrando, pastor Dinael, a mensagem, e quando Zaqueu aceita Cristo, creio que foi aquela surpresa de Zaqueu, ele desce de lá, né, encontra Cristo. Imagina agora Jesus, não, eu vou pousar na tua casa. Que benção.
2: Meu Deus.
1: Quando Jesus entrou na minha família, minha mãe, um grande testemunho, sabe, ele só mudou. Meu pai não sabia ler, mas quando Jesus Cristo entrou, na vida transformou. Ali. Foi uma transformação na vida, né? Nós não tínhamos paz, nós buscávamos paz em outro lugar, mas não tinha aquela alegria do Evangelho, que hoje nós temos a alegria da presença de Jesus nas nossas vidas. também aos irmãos que estão enfermos, eu quero dizer que Deus tem uma bênção para você. O nosso Deus, Ele cura enfermidade. Ele cura a enfermidade. A palavra de Deus tem poder para regenerar e transformar e curar a enfermidade. Eu não sei nessa tarde qual o milagre que você está esperando, mas que você possa fazer essa tarde um propósito assim, ó. Se Deus curar o meu milagre, eu vou dar testemunho na rádio ao pastor. Que você possa dar o teu testemunho do que Deus vai fazer pela tua vida. Amém? Eu quero estar orando então contigo, eu te convido aonde que você está. Inclinar a tua cabeça e apresentar diante de Deus. Tá? Apresentar as tuas necessidades diante de Deus. Senhor Jesus, estamos, Senhor, essa tarde, Senhor, ministrando a tua palavra que liberta e transforma, Senhor. A todos esses ouvintes, Senhor, que estão ouvindo, Senhor, que está chegando, Senhor, essa mensagem, Senhor, da rádio, Senhor, aos seus corações, Senhor. Que a tua palavra, Senhor, como espada de dois gumes, Senhor, possa chegar nos vossos corações, Senhor. Acrescentando, trazendo a fé, a certeza daquilo que tu pode fazer, Senhor. Aqueles que estão acamados, Pai, aqueles que estão enfermos, mas têm um grande desejo no seu coração de adorar, tu o conheces, Senhor. Agora, Senhor, que todas as enfermidades, seja nos ossos, na medula, Senhor, que agora em teu nome, Senhor, nós repreendemos todas as enfermidades, Senhor. Que possam receber a cura, Senhor, para as suas vidas, Senhor. Se há algum coração angustiado, Senhor. Se há alguma vida, algum lar destruído, Senhor, que tu possa entrar, Senhor, nesses lares, Senhor, que estão te dando liberdade, Senhor. E possa haver uma transformação, Pai. E vidas possam mudar, Senhor. Os nossos irmãos que estão trabalhando, Senhor. Os nossos irmãos que estão trabalhando embarcado nos seus navios, Senhor Jesus. Que estão para trazendo o seu pão, os seus alimentos, Senhor. Abençoa as suas vidas, Senhor. Lá, Senhor, onde eles estão, que o teu Espírito Santo possa renovar os seus corações. Senhor, porque sabemos, Pai, que o Senhor é onisciente, onipresente, Senhor. O Senhor está em todo lugar, Senhor Jesus Cristo, Senhor, a cada um irmão, Senhor, trazendo alegria, Senhor, e falando com cada um, Senhor, é isso que nós te pedimos, Pai, a tua graça, Senhor, a libertação e a cura, Senhor, aos nossos irmãos, Senhor Jesus, amém, amém.

Maravilha, maravilha de Deus. Assim ouvimos uma palavra vindo da parte de Deus para o nosso coração. O presbítero irmão Leandro, que nos transmitiu na tarde de hoje uma palavra do céu para mim e para você nessa tarde. Temos certeza que você sentiu a presença do Senhor aonde você está. Obrigado aí, evangelista irmão Marcos Ita, está nos ouvindo lá em Embu das Artes, dizendo palavra abençoada, maravilhosa para todos nós na tarde de hoje. Obrigado, evangelíssimo Marcos Ita, lá de Embu das Artes. Irmã Sônia, palavra abençoada, glória a Deus pela mensagem. Obrigado, irmã Sônia, Deus abençoe grandemente. Paz do Senhor, irmão Dinael. Aqui é a irmã Elizabeth de Guaiúba, que Deus abençoe grandemente. Linda mensagem, que Deus abençoe a todos. E sempre na escuta do programa, que Deus abençoe aí grandemente a vida da irmã Elizabeth, né? Ela pede também as vossas orações de toda a igreja, por ela, pela família, certo? Com certeza, irmã Elizabeth, estaremos orando pela senhora e por toda a sua família na tarde de hoje, como todos os dias, né? A paz do Senhor, pastor, estamos ligadinhos no programa. Obrigado, diácono irmão Adilson Melo. Ele, sua esposa, na sintonia dessa programação. Obrigado, que Deus abençoe grandemente a vida do diácono Adilson Melo. Hoje pregando, hoje no culto do Haddad, pastor Márcio Denner vai estar ministrando a palavra de Deus na noite de hoje, no culto do Haddad, aqui na D Nova Brasília, tá bom? E você é o convidado especial para estar aqui na D Nova Brasília, Rua João de Carvalho, bem em frente à panificadora Isabela, certo? A partir de 18h30, orando, 19h já louvando ao Senhor com a banda, e é bênção do Senhor Jesus, tá bom? Não deixe de estar hoje aí no culto. Temos culto hoje também lá no Alto Arroio, como nós já falamos. Temos um grandioso culto na Araçatuba, temos culto aqui na D da Nova Brasília, do Malaquias, temos culto na igreja sede com o nosso pastor presidente, pastor Natanael, pastor Everton, nosso vice-presidente. Temos culto também ali no Santo Tomás, Guaiúba, Roça Grande, Boa Vista, certo? Então, adore o Senhor lá no Vale da Bênção também, Vila Santo Antônio, Ribanceira, né? Então, temos culto aí nesses lugares aí, que é bênção do Senhor Jesus, tá bom? Que Deus abençoe aí a Boa Vista também. São cultos que você pode ir lá adorar o Senhor, porque o Senhor tem uma palavra ao seu coração na noite de hoje, tá bom? É uma pena, meus amados, estamos chegando ao final do programa, quase já pronto para ir para casa.

Maravilha, maravilha. É isso aí. Nós queremos, em primeiro lugar, agradecer a Deus pela oportunidade de mais um programa. Nós estamos apresentando nesse domingo, dia 17, juntamente aqui com o nosso coordenador do Madinho, presbítero irmão Gil Liberato, presbítero irmão Leandro, irmã Suene, que também aqui esteve louvando esses hinos maravilhosos, né? E vamos levar lá para Novo Horizonte cantar esses hinos, né? E maravilha de Deus, né? Tá, o presbítero Molendo prega, a senhora canta, e é bênção de Deus. E o Ismael dá glória a Deus, aleluia. Né? É a bateria, toca a bateria. Ele toca a bateria, né? Acho que ele tocou esses dias no Novo Horizonte. Teve alguém que, ou foi o filho do Demi que tocou lá? Ou não me lembro. Foi, né? Mas é bênção de Deus aí, que bom, né? Mais um domingo, levando a palavra de Deus nos lares, e se Deus quiser, domingo que vem nós estaremos aqui com mais um programa Cristo é a Solução. Gratidão a Deus pelos nossos 19 anos, né, de programação aqui. Vamos chegar a 20 anos, se Deus assim permitir, se Ele quiser, nós vamos chegar a 20 anos, mais 21, mais 22, e aí vai até quando Deus assim achar por bem, né? Que Deus abençoe a todos, fique com Deus, porque nós estamos indo com Ele, e até domingo que vem, se Deus assim nos permitir.

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1: Quinze horas e 7 minutos.
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2: 15 horas e 26 minutos.
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0: 15h51.
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5: Processo de adoção. 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
5: 16:03.
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0: 16h29.
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5: Ei, baixa o som aí, galera. Tá, PM já foi, pode aumentar. Aumenta aí.
6: Agora sujou.
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2: 16 horas e 52 minutos.
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0: E esse negócio de fofoca não tá com nada, viu? Dá sempre errado.
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0: 17 horas e 14 minutos.
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5: Tratar bem é obrigação de médico. Ao consultar o médico, você está contratando um serviço. Por isso é dever do profissional da saúde dar informações ao paciente, cuidar do doente com zelo e diligência, usando todos os recursos da medicina. Quando atende, o médico assume uma obrigação de meio. Isso quer dizer que ele não tem a obrigação de curar, mas deve cuidar do paciente da melhor forma possível. Mas atenção! Às vezes há sim obrigação de resultado. É o caso das cirurgias estéticas, onde o paciente paga por determinado trabalho. Nas duas situações, o médico responde civilmente por qualquer problema que ocorrer com o paciente. Isso acontece, por exemplo, quando o médico chamar pessoa não habilitada para auxiliar, quando receitar substâncias tóxicas ou entorpecentes a dependentes, ou ainda quando agir de forma negligente ou imprudente no exercício da profissão.
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6: Dezessete horas e 29 minutos.
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0: 17:55.
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0: Quem gostou do socadão, faz barulho!
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0: Valeu, meus irmãos. Valeu, Campo Grande.
1: Bom, que prazer estar aqui, gente. Parabéns. Que Deus abençoe cada vez mais a carreira de vocês.
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4: 18 horas e 14 minutos.
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0: que não abaixa o som, Marília. Bora vamos, tomar mais
1: uma. Vamos tomar mais uma. Aê!
2: Marília Mendonça!
1: Zenete Cristiano!
0: Obrigada, minha irmã. Obrigado, linda. Que Deus abençoe, viu? Seu trabalho, viu?

0: 18h38.
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5: Flagrante. 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
7: Quem nunca passou noites em claro, esperando aquela pessoa que você ama, buscando aquele alguém, querendo ficar apenas 10 minutos ao lado dessa pessoa, hein? Afinal de contas aqui, quem nunca amou, hein?

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3: Dezoito horas e 52 minutos.
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0: Seja louvado nosso Senhor Jesus Cristo, para sempre seja louvado. O projeto Padres para a Igreja em Santa Catarina nos recorda que toda a comunidade cristã é corresponsável pelas vocações. Não é apenas tarefa dos padres ou animadores vocacionais, mas missão de cada batizado, rezar e sustentar os chamados que Deus continua a fazer. Jesus nos disse: pedi, pois, ao Senhor da messe, que envie operários para a sua messe. Com este espírito, unidos como igreja, rezemos a dezena vocacional, também pela nossa paróquia, comunidades, famílias, pelos doentes e sofredores, pelos que pedem e precisam de nossas orações, pedindo que nunca falte servidores fiéis ao povo de Deus. Jesus, Mestre Divino, que chamastes os apóstolos para vos seguirem, continuai a passar pelos caminhos, pelas nossas famílias, pelas nossas escolas, e continuai a repetir o convite a muitos dos nossos jovens. Dai coragem às pessoas convidadas, dai forças para que vós sejam fiéis como apóstolos leigos, como diáconos, padres e bispos, como religiosos e religiosas, para o bem do povo de Deus e de toda a humanidade. Amém. Pai nosso, que estás no céu, santificado seja o vosso nome. Venha a nós o vosso reino, seja feita a vossa vontade, assim na terra como no céu. O pão nosso de cada dia nos dai hoje, perdoai as nossas ofensas, assim como nós perdoamos a quem nos tem ofendido, e não nos deixeis cair em tentação, mas livrai-nos do mal. Amém. Ave Maria, cheia de graça, o Senhor é convosco. Bendita sois vós entre as mulheres, e bendito é o fruto do vosso ventre, Jesus. Santa Maria, Mãe de Deus, rogai por nós, pecadores, agora e na hora da nossa morte. Amém. Ave Maria, cheia de graça, o Senhor é convosco. Bendita sois vós entre as mulheres, e bendito é o fruto do vosso ventre, Jesus. Santa Maria, Mãe de Deus, rogai por nós, pecadores, agora e na hora da nossa morte. Amém. Ave Maria, cheia de graça, o Senhor é convosco. Bendita sois vós entre as mulheres, Santa Maria, Mãe de Deus, rogai por nós, pecadores, agora e na hora da nossa morte. Amém. Ave Maria, cheia de graça, o Senhor é convosco. Bendita sois vós entre as mulheres, e bendito é o fruto do vosso ventre, Jesus. Santa Maria, Mãe de Deus, rogai por nós, pecadores, agora e na hora da nossa morte. Amém. Ave Maria, cheia de graça, o Senhor é convosco. Bendita sois vós entre as mulheres, e bendito é o fruto do vosso ventre, Jesus. Santa Maria, Mãe de Deus, rogai por nós, pecadores, agora e na hora da nossa morte. Amém. Ave Maria, cheia de graça, o Senhor é convosco. Bendita sois vós entre as mulheres, e bendito é o fruto do vosso ventre, Jesus. Santa Maria, Mãe de Deus, rogai por nós, pecadores, agora e na hora da nossa morte. Amém. Ave Maria, cheia de graça, o Senhor é convosco. Bendita sois vós entre as mulheres, e bendito é o fruto do vosso ventre, Jesus. Santa Maria, Mãe de Deus, rogai por nós, pecadores, agora e na hora da nossa morte. Amém. Ave Maria, cheia de graça, o Senhor é convosco. Bendita sois vós entre as mulheres, e bendito é o fruto do vosso ventre, Jesus. Santa Maria, Mãe de Deus, rogai por nós, pecadores, agora e na hora da nossa morte. Amém. Ave Maria, cheia de graça, o Senhor é convosco. Bendita sois vós entre as mulheres, e bendito é o fruto do vosso ventre, Jesus. Santa Maria, Mãe de Deus, rogai por nós, pecadores, agora e na hora da nossa morte. Amém. Ave Maria, cheia de graça, o Senhor é convosco.
1: Bendita sois vós entre as mulheres,
0: e bendito é o fruto do vosso ventre, Jesus. Santa Maria, Mãe de Deus, rogai por nós, pecadores, agora e na hora da nossa morte. Amém. Glória ao Pai, ao Filho e ao Espírito Santo.
1: Como era no princípio, agora e sempre. Amém.
0: Enviai, Senhor, operários à vossa messe. Em comunhão com os cristãos do mundo inteiro, celebramos a ascensão do Senhor. Jesus conclui sua missão, despede-se dos seus e é elevado e glorificado pelo Pai. A participação na Eucaristia nos incentiva a acolher e testemunhar o apelo de Jesus: ide e fazei discípulos. Também o tema deste 60º Dia Mundial das Comunicações, preservar vozes e rostos humanos, ressalta a importância de, diante dos avanços tecnológicos, mantermos a autenticidade e a humanidade na comunicação. Através do canto de entrada, vamos iniciar nossa Santa Missa com muita alegria.

0: Seja louvado nosso Senhor Jesus Cristo.
1: Para sempre seja louvado.
0: Shalom.
1: Shalom.
0: Uma boa noite a todos.
1: Noite.
0: Que bom vê-los, tê-los. Gostaria de chamar aqui à frente Heitor Elias Borges. Sobe aqui. Queira apresentar-se aquele que será a coroinha, o Heitor. Aí tu diz assim: Senhor Jesus, aqui estou.
2: Senhor Jesus, aqui estou.
0: É o primeiro dia de serviço do Heitor, vai fazer parte da nossa equipe dos coroinhas. E nós queremos acolher o Heitor. Então, olha ali, ó. Olha ali quem é que vem te ver ali, ó. A poderosa, né? Vamos acolher o Heitor com uma salva de palmas. Bem-vindo, meu querido. Capricho. Que bom. Que bom vê-los, tê-los nessa celebração eucarística, esse encontro com Deus, nesse encontro de irmãos. Iniciemos com muita alegria no nosso coração, mas também com muita fé, essa nossa Santa Missa. Em nome do Pai, do Filho e do Espírito Santo. Que a graça de Deus, o amor de Jesus, a força do Espírito Santo estejam sempre convosco.
1: Bendito seja Deus que nos reuniu no amor de Cristo.
0: São tantos e tão grandes os nossos pecados diários, mas muito maior é a misericórdia de Deus, é o amor de Deus. Deus nos ama tudo, tanto que é capaz de perdoar tudo. Só quem ama é capaz de perdoar, de pedir perdão, de se perdoar. Por isso, arrependido de nossos pecados, imploremos o perdão de Deus e a conversão do nosso coração, cantando.

0: Que Deus tenha piedade e compaixão de nós, pois pecamos por pensamentos e palavras, atos e omissões. Perdoai-nos, Pai de bondade, nós os pedimos por Jesus Cristo, vosso Filho, na unidade do Espírito Santo. Senhor, tende piedade de nós.
1: Senhor, tende piedade de nós.
0: Jesus Cristo, tende piedade de nós.
1: Jesus Cristo, tende piedade de nós.
0: Senhor, tende piedade de nós.
1: Senhor, tende piedade de nós.
0: Por este dia, por essa Eucaristia, por tudo, por todos, pelo dom da vida da Giovana, que vai estar de aniversário, o Davi, o neto do Valdeci, o nosso bispo, demais aniversariantes, louvemos cantando.

0: Rezaremos essa missa pelas intenções colocadas diante do altar e também pelas intenções que trazemos no nosso coração. Pela saúde do Márcio, da Rosa, da Dona Rosa, do seu Valdir, seu Hermes, seu Luiz e Dona Santana, Dona Marinha, Dona Emília Vieira, seu Vandinho, Luiz e Mable Pereira Mota, pelo Berto, Rosenvaldo, a Dona Alzerina, Larissa Rodrigues Vieira, João Felipe de Souza, seu João e Dona Vani, Vera Regina Machado, Dona Adélia Gonçalves e seus filhos. Pela saúde do Gabriel do Riacho, Dona Alcides, Patrícia Felipe Inocente, Manuel Antônio Teixeira, Cláudio Vicente, Deise Rodrigues, Dona Alvaci e seu Zeferino, seu Benício, Dona Olívia, Manuel Abraão, pelo Nelo da Araçatuba, Ilma Adailton Adeni de Couto, Celso Antônio de Oliveira, Tediana Matos, Murilo Silveira Marcelino, Alaerte de Oliveira, Dejair Dálio, Dilma Borges, Nivaldo José de Souza. Ainda pela saúde de Mainara Vargas, do seu Joaquim, José Ronaldo, Escarpato, Maikel, seu João, que é o pai do Carlos, o vô da Larissa, Valdelina Cruz da Silva e Gisele da Valdinha, ainda por Terezinha da Silva. Por todos os doentes, por todos os que pedem e precisam das nossas orações. Também pelos aniversariantes. Oremos. Deus Todo-Poderoso, fazei-nos exultar de santa alegria e fervorosa ação de graças, pois na ascensão de Cristo, vosso Filho, nossa humanidade foi elevada junto a vós, e tendo Ele nos precedido como nossa cabeça, nos chama para a glória como membro do seu corpo. Ele que é Deus e convosco vive e reina na unidade do Espírito Santo por todos os séculos dos séculos. Amém. Sentados, ouviremos atento a palavra de Deus.
1: Leitura do Ato dos Apóstolos. No meu primeiro livro, a Teófilo, já tratei de tudo o que Jesus fez e ensinou, desde o começo, até o dia em que foi levado para o céu. Depois de ter dado instruções pelo Espírito Santo aos apóstolos que tinha escolhido, foi a ele que Jesus se mostrou vivo depois da sua paixão, com numerosas provas. Durante 40 dias apareceu-lhes falando do reino de Deus. Durante uma refeição, deu-lhes esta ordem: não vos afastais de Jerusalém, mas esperai a realização da promessa do Pai, da qual vós me ouvistes falar. João batizou com água, vós, porém, sereis batizados com Espírito Santo, dentro de poucos dias. Então os que estavam reunidos perguntaram a Jesus: Senhor, é agora que vais restaurar o reino de Israel? Jesus respondeu: não vos cabe saber os tempos e os momentos que o Pai determinou com a sua própria autoridade, mas recebereis o poder do Espírito Santo, que descerá sobre vós.

vós para serdes minhas testemunhas em Jerusalém, em toda a Judéia e Samaria, e até os confins da terra. Depois de dizer isto, Jesus foi levado ao céu, à vista deles. Uma nuvem o encobriu, de forma que seus olhos não podiam mais vê-lo. E os apóstolos continuavam olhando para o céu, enquanto Jesus subia. Aparecendo então dois homens, vestidos de brancos, que lhes disseram, homens da Galileia, por que ficais aqui parados, olhando para o céu? Esse Jesus que vos foi levado para o céu, virá do mesmo modo como viestes partir do céu. Palavra do Senhor.

0: Leitura da carta de São Paulo aos Efésios. Irmãos, o Deus, o nosso Senhor Jesus Cristo, o Pai, a quem pertence a glória, vos dê um espírito de sabedoria, que vô-lo revele e faça verdadeiramente conhecer, que ele abra o vosso coração à sua luz, para que saibais qual a esperança que o seu chamamento vos dá, qual a riqueza da glória que está na vossa herança com os santos. Que imenso poder ele exerceu em favor de nós que cremos, de acordo com a sua ação e força onipotente. Ele manifestou sua força em Cristo, quando ressuscitou dos mortos e o fez sentar-se à sua direita nos céus, bem acima de toda autoridade, poder, potência, soberania ou qualquer título que se possa mencionar, não somente neste mundo, mas ainda no mundo futuro. Sim, ele pôs de tudo sob os seus pés e fez dele, que está acima de tudo, a cabeça da igreja, que é o seu corpo, a plenitude daquele que possui a plenitude universal. Palavra do Senhor.
1: Graças a Deus.

Podemos sentar para partilharmos a palavra de Deus. Meus queridos irmãos e irmãs, na última quinta-feira, fez 40 dias da Páscoa. E nós celebramos Pentecostes no primeiro final de semana após esses 40 dias, se não cair no domingo. Hoje celebramos a festa de Pentecostes. 40 dias lembra os 40 anos, aliás, os 40 dias do dilúvio, os 40 anos que o povo de Israel caminhou no deserto, os 40 dias que Moisés ficou no monte esperando as tábuas da lei e Elias no monte Horeb. 40 é um número simbólico que significa tempo necessário ou tempo oportuno. E hoje nós celebramos a festa da ascensão do Senhor. Jesus sobe ao céu. Nós seremos levados para o céu. Jesus sobe. E durante esses 40 dias que precedem esta festa, Jesus vinha preparando os seus discípulos para a sua subida, não para os deixar sozinho, não para os deixar órfãos, não para os deixar à mercê da própria sorte, não. Jesus sobe para poder, com o Pai e do Pai, enviar o Espírito Santo, o Paráclito. E esta festa lembra também algo muito importante a cada um de nós. Nós estamos neste mundo, nós estamos nesta vida para conquistarmos desde aqui, desde agora, o nosso céu. Por quê? Porque nós somos seres mortais. Nós não sabemos quanto tempo nós temos. Que bom, tomara que nós durássemos 90, 100, mais anos de vida. Mas não sabemos, por isso nós não podemos viver como se nós nunca fôssemos morrer, e nós não podemos morrer como se nós nunca tivéssemos vivido. É preciso ser bom, fazer o bem, amar e servir a Deus, amando e servindo, sendo bom e fazendo bem a todos aqueles e aquelas que Deus confiou a cada um de nós. Podemos até dizer assim: que bom que eu rezo, que bom que eu leio a Bíblia, que bom que eu venho na igreja aprender as lições mais importantes da minha vida, a ser um bom filho, ser um bom neto, ser um bom pai, uma boa mãe, ser um bom esposo, uma boa esposa, ser um bom padre, uma boa liderança, ser tudo de bom, presença e presente de Deus na vida daqueles e aquelas que Deus confiou a cada um de nós. Por quê? Porque aqueles com os quais eu convivo no meu dia a dia, pode ser a porta da minha salvação, do meu céu, ou pode ser a porta da minha perdição, do meu inferno, conforme cada um tenha vivido a sua vida. É bom a gente lembrar, quanto mais perto de Deus, mais perto da graça, mais perto da salvação. Quanto mais longe de Deus, mais perto da desgraça, mais perto da perdição. A escolha, meus queridos irmãos e irmãs, é nossa. Deus não quer perder ninguém, com toda certeza. Até o julgamento que Deus faz não é para condenar alguém. O julgamento de Deus é para oferecer ao pecador arrependido uma oportunidade de se redimir, de se tornar uma pessoa melhor para conquistar o seu céu. Então depende dos sentimentos que cada um e todos carrega no seu coração, na sua vida, depende o que cada um está fazendo da sua vida, das relações sociais, interpessoais, com as quais convive, com os irmãos e irmãs. Uma coisa é certa: nós não podemos esperar o último dia para sermos bons ou para fazermos o bem, até porque nós não sabemos quando será o nosso último dia, quais serão as circunstâncias desse último dia, do nosso último instante.
Por isso é preciso a gente começar a conquistar o céu desde hoje, desde este momento em que nós nos encontramos. A primeira leitura que nós ouvimos, tirada do livro dos Atos dos Apóstolos, fala também da ascensão do Senhor, da subida do Senhor Jesus ao céu. Jesus convoca os apóstolos, e eles ficam maravilhados, e até disse o Evangelho que eles duvidaram. Nós não podemos duvidar do céu, nós não podemos duvidar da ascensão do Senhor, nós não podemos duvidar da vida eterna. E aí então, Jesus, ante os olhos maravilhados dos apóstolos, subiu ao céu. E Jesus delegou aos seus apóstolos, e hoje a cada um de nós, uma missão. O que Deus quer? O que Deus espera de nós? Na leitura dos Atos dos Apóstolos e também no Evangelho, no Evangelho, lá no finalzinho deste Evangelho, Jesus disse, que era para batizar em nome da Trindade, do Pai Criador, do Filho Redentor, do Espírito Santo Santificador, e ensinar a observar tudo o que Ele ordenou, ou seja, tudo aquilo que Jesus ensinou. Não basta saber, não basta. Eu dizia agora há pouco ali na missa do Alto Arroio, hoje foi o dia da entrega da Bíblia, basta um pai e a mãe dar a vida e largar? Não. Basta lá na entrega dar uma Bíblia para os filhos? Não. Eu também disse para as crianças, basta vocês ganharem um celular e não ligar o celular? Não. Nós temos que estar conectados com Deus e conectados com aqueles e aquelas que Deus nos confia, através da sua palavra, através dos seus ensinamentos, através daquilo que nós celebramos aqui, nesta igreja, todos os domingos, que é o querigma da nossa fé. Jesus nasceu, viveu, morreu e ressuscitou por cada um de nós. E é isso que nós devemos testemunhar, com palavras e com a vida, para ganharmos o céu. Por isso que os anjos disseram aos apóstolos, porque vocês estão olhando para o alto, só olhar para o alto, esperar de onde vem a salvação, não basta, é preciso que nós façamos a nossa parte. Repito, ser bom, fazer o bem, amar e servir a Deus, amando e servindo cada um daqueles e aquelas que Deus confiou a cada um de nós. Portanto, meus queridos irmãos e irmãs, que bom que nós não vivemos em função da morte. Cada dia é menos um dia, cada ano é menos um ano, mas cada dia nos é oferecida esta graça de nós podermos também conquistar o nosso céu. Se Jesus subiu ao céu, não foi para se afastar de nós, mas para que nós pudéssemos segui-lo, através do nosso testemunho, da nossa missão e da nossa vocação. Eu gosto de dizer, e tem gente que acha graça, quantas pessoas que até nós conhecemos, que vivem rezando para o mundo acabar em barranco para morrer encostados, não fazem nada, não acrescentam nada, não ajudam em nada, não testemunham nada, não participam de nada. Por isso, digo mais uma vez, não sejamos nós aqueles que vivem como se nunca fossem morrer. Não sejamos nós aqueles que morrem sem nunca tivessem vivido. Deus nos oferece uma oportunidade ímpar de conquistar o nosso céu, de conquistar a vida eterna. Nós não somos espíritas para poder esperar um retorno. Não, quando eu voltar, não tem volta, porque nós acreditamos na ressurreição, não na reencarnação.
é uma oportunidade única para conquistar o nosso céu. Por isso, não basta ser batizado. É preciso que nós possamos dar testemunho de Jesus, com palavras e com a vida, sendo um bom padre, uma boa liderança, sendo um bom pai, uma boa mãe, um bom filho, um bom irmão, um bom esposo, uma boa esposa, tudo de bom, presença e presente de Deus na vida de todos aqueles e aquelas que Deus nos confiou. Às vezes ainda dá tempo de um ou outro se preparar, porque a doença às vezes anuncia uma morte futura, mas outros não, não tem essa possibilidade. Quando a morte vem, não importa a idade, não importa se está com saúde, não importa se é homem ou mulher, criança, jovem ou adulto, quando ela vem, ela abraça. Portanto, é preciso estar preparado, sempre, para esse nosso encontro definitivo com Deus. Porque há um Deus que nos espera de braços abertos, há um céu que quer nos acolher, mas enquanto estamos aqui, façamos por merecer esse céu, a qual nós um dia queremos também lá contemplar Deus face a face. Estamos no mês de maio, maio lembra Maria, Maria lembra que ela disse sim a Deus. Para Deus nunca jamais podemos dizer não. E que bom ver e que bom ter vocês aqui. Se estão aqui é porque assim como Maria deram o seu sim. Uma semana, eu nem vou perguntar para o Igor lá, a matemática, que ele é bom, né, Igor? Uma semana tem 168 horas, né? Faz aí na tua cabeça os cálculos. Custa tirar uma hora e meia para vir na igreja, gente? Nós tiramos quanto tempo para o trabalho, para o estudo? Quanto tempo nós tiramos para o celular diariamente? E até tem gente que vai madrugada dentro, nem dorme, no outro dia está com sono o dia inteiro, né? Nós tiramos tempo para o futebol, nós teremos tempo para a praia, quando é verão, agora no inverno para a serra, para ver a neve, para ver a geada, tanto tempo, e não tiramos tempo para Deus. Como é que nós queremos que Deus um dia nos acolha? Abra as portas do céu para nós, para podermos entrar? Se aqui na terra a gente nunca teve tempo para Deus, Deus anda com saudade de tanta gente, mas tem gente que diz, padre, eu rezo o terço em casa, padre, eu leio a Bíblia em casa, padre, eu ouço a missa na televisão, padre, eu rezo através das ondas do rádio, que bom. Mas a missa na televisão e no rádio é para quem não pode vir na igreja. Quem tem perna e que pode andar, como é que para receber pagamento pode? Como é que para fazer compra pode? Como é que para passear pode? Como é que para ir lá para a serra pode? Tem tempo, mas quando é para Deus, olha ali, ó, a dona Zuma, o grande exemplo, está sem as pernas, firmeza, né? Mas está ali na cadeirinha, dando para nós um exemplo tão bonito. E tem tanta gente, dona Zuma, que tem muito mais saúde do que a senhora e do que muitos que estão aqui, muito mais força, e não vem na igreja porque rezam em casa. Quando morrer também deixa em casa. É preciso trazer na igreja e nem chamar o padre, porque nunca procuraram Deus, nunca vieram na igreja, nunca fizeram nada de bom ou de bem. Como é que querem se salvar desse jeito? Ainda bem que o nosso Deus é misericordioso, ainda bem que Deus não quer perder ninguém, mas façamos a nossa parte. Não vamos correr risco não, gente, não vamos correr risco não. Façamos a nossa parte e um dia nós também haveremos de ser salvos, quando chegar a nossa hora. Seja louvado o nosso Senhor Jesus Cristo. A vida para quem acredita não é passageira ilusão, e a morte se

0: Então morreu, não se acabou. Morreu, vamos para os braços do Pai. Creio em Deus Pai, Todo-Poderoso, lá no Sambaqui, tinha um menino lá, perguntei, lá no salão, brigasse com o padre? Não, não está morando mais aqui? Tô. Como é que eu não te vi mais na igreja? Se o padre sente falta, imagina Deus, né? Olha, passamos as nossas preces a Deus, que nunca se esquece de nós, Deus sempre se lembra de nós, e a cada pedido nós vamos responder. Cristo elevado ao céu, ouvi-nos.
1: Cristo elevado ao céu, ouvi-nos. Para que a igreja encontre sempre novos caminhos de evangelização, assim concretize sua responsabilidade de ensinar e batizar, rezemos.
0: Cristo elevado ao céu, ouvi-nos.
1: Para que nossas comunidades sejam testemunhas qualificadas de tudo o que o Divino Mestre ensinou, centrando nele seu modo de agir e de viver, rezemos.
0: Cristo elevado ao céu, ouvi-nos.
1: Para que as pessoas se utilizem dos meios tradicionais de comunicação e das redes sociais, sejam mensageiras de bênção que contribuem para a tecnologia, esteja a serviço das relações humanizadas e não sejam forças degradas à voz humana, rezemos.
0: Cristo elevado ao céu, ouvi-nos.
1: Para que hoje celebramos esta solenidade de ascensão, nós sintamos abençoados por seguir a Cristo, confirmados em nossa fé e esperança e animados a viver de modo consistente nossos compromissos de batizados, rezemos.
0: Cristo elevado ao céu, ouvi-nos. Por todas as lideranças, por todos os que colocam a vida a caminho e a serviço, fazendo bem, ajudando, sendo presença e presente de Deus, conquistando desde já aqui na terra o seu céu, rezemos. Cristo elevado ao céu, pelos doentes, pelos sofredores. Tanta gente da nossa paróquia está na UTI, o Michael, um outro jovem ali do Alto Arroio, um outro ali do Arroio há mais de 3 meses na UTI em Araranguá. Quem mais aqui? O seu Antônio, me parece, né? Para que Deus tenha misericórdia, Deus dê força. Sobretudo também não só ao doente, mas à família, de continuar lutando pela saúde, pela vida desses nossos doentes e sofredores, rezemos.
2: Cristo elevado ao céu, ouve.
0: Tudo isso nós os pedimos, Pai de bondade, por Jesus Cristo, na unidade do Espírito Santo. Sentados daremos início à liturgia sacramental com o nosso ofertório. Com o pão e o vinho, vamos oferecer a Deus todos aqueles e aquelas que são para nós porta do céu, cantando.

0: Orai, meus irmãos e minhas irmãs, para que este meu e vosso sacrifício seja aceito por Deus Pai Todo-Poderoso.
1: Receba, Senhor, por tuas mãos esse sacrifício, para a glória do seu nome, para o nosso bem e de toda a santa.
0: Senhor, na festa da venerável ascensão do vosso Filho, nós vos apresentamos humildemente esse sacrifício. Concedei que por esse intercâmbio de dons sejamos elevados às realidades do céu. Por Cristo nosso Senhor.
2: Amém.
0: O Senhor

Na verdade é digno e justo. É nosso dever e salvação dar-vos graças sempre em todo lugar, Senhor Pai Santo, Deus Eterno e Todo-Poderoso. Pois o nosso Senhor Jesus Cristo, Rei da Glória, vencedor do pecado e da morte, ante os anjos maravilhados subiu

Na verdade, vós sois santo, ó Deus do universo, e tudo o que criaste proclama o vosso louvor, porque por Jesus Cristo, vosso Filho e Senhor nosso, e pela força e ação do Espírito Santo, dais vida e santidade a todas as coisas, e não cessar de reunir para vós um povo que vos ofereça em toda parte, do nascer ao pôr do sol, um sacrifício perfeito. Por isso, ó Pai, nós vos suplicamos, enviai o vosso Espírito Santo para santificar esses dons do pão e do vinho, a fim de que se tornem para nós o corpo e o sangue de nosso Senhor Jesus Cristo, que nos mandou celebrar estes mistérios. Estando para ser entregue, amando os seus que estavam no mundo, amou-os até o fim. Enquanto estava à mesa, ele tomou o pão em suas mãos, elevou aos céus, pronunciou a bênção de ação de graças, partiu o pão e deu a seus discípulos e a nós, dizendo: tomai todos e comei, isto é o meu corpo, que será entregue por vós.

Do mesmo modo, ao fim daquela ceia, tomou o cálice, elevou aos céus, pronunciou a bênção de ação de graças e passou entre seus discípulos, dizendo: tomai todos e bebei, este é o cálice do meu sangue, o sangue da nova e eterna aliança, que será derramado por vós e por todos para a remissão dos pecados. Fazei isto em memória de mim.

0: celebrando agora, ó Pai, o memorial da paixão redentora do vosso Filho, da sua gloriosa ressurreição e ascensão ao céu, e enquanto esperamos a sua vida, nós vos oferecemos em ação de graças este sacrifício vivo e santo.
1: Aceitai, ó Senhor, a nossa oferta.
0: Olhai com bondade a oblação da vossa igreja e reconhecei nela o sacrifício que nos reconciliou convosco, e concedei que, alimentando-nos com o corpo e o sangue do vosso Filho, repletos do Espírito Santo, nos tornemos em Cristo um só corpo e um só Espírito.
1: O Espírito nos una no só corpo.
0: Que o mesmo Espírito faça de nós uma eterna oferenda para alcançarmos a herança com vossos santos eleitos, a Santíssima Virgem Maria, Mãe de Deus, São José, seu Esposo, os santos apóstolos, os gloriosos mártires, Santa Teresinha e seus santos pais, a bem-aventurada Albertina, Miguel, Gabriel e Rafael, com todos os santos que não cessam de interceder por nós na vossa presença.
1: Fazei de nós uma perfeita oferenda.
0: Nós, pois, suplicamos, Senhor, que esse sacrifício da nossa reconciliação estenda paz e salvação ao mundo inteiro. Confirmai na fé e na caridade a vossa igreja que caminha com vosso servo, Papa Leão, o nosso bispo, Adilson Pedro Buzin, a nossa paróquia, nossas comunidades, lideranças, nossas famílias, crianças, jovens e adultos, o povo por vós redimido. Atendei propício as nossas preces, as preces desta família que reunistes em vossa presença, em vossa casa. Reconduzi a vós, Pai de misericórdia, todos os vossos filhos e filhas dispersos pelo mundo inteiro.
1: Vingai-nos, ó Pai, a nossa igreja.
0: Acolhei com bondade no vosso reino os nossos irmãos, irmãs, familiares e amigos que partiram desta vida, os que morreram na vossa amizade, aqueles e aquelas que agora lembramos no silêncio do nosso coração. Unidos a eles, esperamos também nós saciar-nos eternamente da vossa glória, por Cristo Senhor nosso. Por Ele dais ao mundo todo o bem e toda a graça.

0: Jesus não ensinou só a rezar, Jesus ensinou a rezar e a viver, colocar em prática. Por isso, com fé e confiança, rezemos como Jesus nos ensinou e também procuremos viver. Pai nosso,
1: que estás no céu, santificado seja o vosso nome. Venha a nós o vosso reino, seja feita a vossa vontade, assim na terra como no céu. O pão nosso de cada dia nos dai hoje, perdoai as nossas ofensas, assim como nós perdoamos a quem nos tem ofendido. E não deixeis cair em tentação, mas livrai-nos do mal.
0: Livrai-nos de todos os males, ó Pai, das doenças, dos sofrimentos, das guerras e pandemias. E dai-nos hoje a vossa paz. Ajudados pela vossa misericórdia, sejamos sempre livres do pecado e protegidos de todos os perigos, enquanto aguardamos a feliz esperança e a vinda do nosso Salvador, Jesus Cristo. Vosso é o reino. Senhor Jesus Cristo, se esses vossos apóstolos, eu vos deixo a paz, eu vos dou a minha paz. Não olhei os nossos pecados, mas a fé que anima a vossa igreja, dá-lhe segundo o vosso desejo a paz e a unidade. Vós que sois Deus, com o Pai e o Espírito Santo.
2: Amém.
0: Que a paz do Senhor esteja convosco, em vossa casa e com toda a vossa família.
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0: Vinde a mim todos vós que estáis cansados e sobrecarregados com o peso dos vossos fardos. Em mim, diz o Senhor, encontrareis alívio. Felizes somos nós, os convidados queridos e amados para a ceia do Senhor. Eis o Cristo, o Cordeiro de Deus, aquele que tira os pecados do mundo.
1: Senhor, eu não sou digno que entreis em minha morada, mas dizei uma palavra e serei salvo.
0: Que Ele nos guarde nesse mundo e nesta vida para conquistarmos o nosso céu e um dia nos conduza a todos até a vida eterna.
1: Amém.

0: Eis que estarei convosco todos os dias, até o fim do mundo. Aleluia, diz o Senhor. Oremos. Os dons que recebemos do vosso altar, Senhor, desperte em nossos corações o desejo da pátria celeste e nos façam caminhar com vigor, seguindo as pegadas de Jesus, até onde nos precedeu como Salvador. Ele que vive e reina pelos séculos dos séculos.
1: Amém.
0: Rezemos por todos os doentes, por todos que estão passando por momentos tão delicados, tão difíceis, que só estão de pé porque Deus tem sustentado. Ave Maria, cheia de graça, o Senhor é convosco.
2: Bendita sois vós entre as mulheres, e bendito é o fruto do vosso ventre, Jesus. Santa Maria, Mãe de Deus, rogai por nós, pecadores, agora e na hora de nossa morte.
0: Rogai por nós, Santa Mãe de Deus,
2: para que sejamos dignos das promessas de Cristo.
0: Podemos sentar para as comunicações. O João vai falar da catequese depois. A Edneia, ok. Então já dá o aviso da catequese.
3: Então, nós gostaríamos de lembrar que amanhã, às 19h30, aqui na igreja, nós temos o segundo encontro para os pais da IVC 2026. Então, todos são convidados a participar. Amanhã, às 19h30, aqui na igreja.
0: E se alguém ainda não fez catequese, primeira comunhão, crisma, né? Tem vaga ainda, dona Edneia?
3: Tem.
0: Dona Nenete está lá atrás, ó.
3: Tem vaga, Nenete, na tua? Ainda tem. Adulto ainda tem e vai ser criança.
0: Tá bem, eu estou vendo aí quem não tem e vai fazer se Deus quiser. Eu acredito nele. É. Outros avisos. Amanhã, dia 18, às 20 horas, movimento de cursilho, hora apostólica no campestre. Na terça-feira, às 19h45, terço dos homens. Quarta-feira é dia de aniversário do bispo. Às 15 horas, missa da saúde aqui na matriz. E 19h15, reunião paroquial para todos os do CPCs.

do lado de lá do viaduto, na entrada ali, só pegar ali na caixa d'água, ali na Kazan, pega a ruazinha lateral à direita e desce, já vai encontrar a Igreja São Francisco. E às 20 horas, terço das mulheres aqui na Matriz. No sábado, continua ainda mais o cursilho feminino. Às 17 horas, missa na Penha. 18h30, missa no Arroio do Rosa. 19 horas, no Salão Paroquial, show de brindes ou show de prêmios ou bingo para ajudar a comunidade do Barreiros. E 19 horas, no Alto Arroio, casamento do Ricardo e da Juliana. Se alguém quiser trazer ovos, um óleo, um trigo, amendoim, alguém deixou lá um pacotinho, é bom lembrar. Milho de pipoca, não, eu acho que foi milho de pipoca que deixaram lá, né? Mas pode trazer e deixar ali na secretaria da paróquia. Hoje a gente ganhou, eu estava lá, eu fiquei muito contente, já ganhamos bastante coisas, mas ganhei R$500, né, para ajudar no bingo, que bom. Então, vamos participar, né? Vai ficar em casa olhando para a parede e vendo televisão, né? Vamos ver gente, conversar com gente e ajudar quem precisa. Domingo que vem, dia 24, 8 horas, missa aqui na Matriz. Às 9 horas, missa na passagem do Rio Duna. 10 horas, missa no Arroio. 10h15, no Campestre, missa. E encerra, 19 horas, missa aqui na Matriz. E o encerramento de mais um cursilho adulto feminino. Vamos rezar. Eu lembro ainda que no dia 4 de junho, que está chegando, é Corpus Christi. Nós vamos fazer o tapete, a nossa missa é às 9 horas da manhã aqui, e às 5h30 da tarde, na Araçatuba. Então temos duas missas de Corpus Christi, às 9 horas aqui e às 5h30 em Araçatuba. Eram esses os nossos avisos. Aniversariantes... É. Então a Giovana, o Davi da Suzana é na terça-feira, o Bispo, e quem mais está de aniversário essa semana? Hã? Quem? É só você. É aquele moço lá, olha para mim, seu danadinho. Vem cá, meu querido. Vem cá, vamos cantar parabéns, tu merece. Isso. Olha aqui a nossa querida, ali do Arroio do Rosa, animadora, ela, o marido, o filho, a filha, que bom. Vieram morar ali, encontrar a igreja de portas abertas e participam conosco. Como é bom abrir as portas da igreja para novas lideranças. Cantemos, perdão da vida, presente de Deus.

0: queridos orientes! Viva quem veio na missa! Quando a gente não vem, eu não sei, mas parece que falta alguma coisa, né? A gente tem que vir sempre na igreja. Não podemos criar o costume de ficar em casa ou voltar outras coisas no lugar da igreja, no lugar de Deus. Tem tempo para tudo, inclusive para vir na missa. Temos duas opções todo domingo, às 8 e às 19. Não vem quem não quer, né? Obrigado ao movimento, que bom, na liturgia, no canto, aos nossos coroinhas. E aí, Heitor? Deu certo? Heitor? Deu certo? Vai voltar? Vai continuar? Que bom. Ótimo. É. O Senhor esteja convosco.
1: Ele está no meio de nós.
0: Abençoe-vos o Deus Todo-Poderoso, cujo Filho unigênito hoje subiu ao mais alto dos céus e vos abriu os caminhos.

destinos para onde Ele mesmo está. Amém. Deus vos conceda que o Cristo, assim como se manifestou aos discípulos após a ressurreição, vos apareça em suas eternas benevolências quando vier para o julgamento. Amém. E vós, crendo que o Cristo está assentado com o Pai em sua glória, possais experimentar, conforme sua promessa, a alegria de permanecer com Ele até o fim dos tempos. Amém. Que Deus vos abençoe e vos guarde, que Deus vos dê força, coragem, fé e esperança para as lutas e trabalhos, estudos e tudo que a vida puder colocar diante de nós nesta semana. Pois com Deus, essa semana também irá dar certo. Em nome do Pai, do Filho e do Espírito Santo. Amém. Até sábado no bingo, se Deus quiser. Domingo na missa e semana na graça. Vamos em paz e que o Senhor sempre, sempre nos acompanhe. Amém.

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2: 20 horas e 33 minutos.
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0: gostou, dá um grito!
1: Munhoz e Mariano!
2: Lucas Hesitaço!
1: Aos meninos!
0: Oi, Cifrano!
1: Eita, moda boa!
0: Obrigado, bicho. Muito obrigado, velho.
2: Quem gostou pode fazer barulho aí!
1: Gostaram da moda, gente? Boa demais da conta, né,
0: velho? Rapaz do céu, não tem como expressar a alegria que nós tá sentindo, viu, cara?
1: Pelo amor de Deus.
0: É só Deus mesmo.
1: Ei, que bom, rapaz.
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0: 20h57.
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5: Remissão. A remissão é uma espécie de perdão ou de uma segunda chance que é dada ao adolescente que comete uma infração. Quem dá essa segunda chance é o promotor de justiça antes de começar o procedimento judicial para apurar o ato. Assim, o jovem não será processado, mas para isso é preciso atender algumas condições. Por exemplo, a remissão é dada quando o fato cometido tenha consequências de menor repercussão para a sociedade. Serão observadas também a personalidade do jovem e a sua maior ou menor participação no ato infracional.
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